Hold Me In Your Arms, fechando aí mais uma super sequência aqui no Clássicos da Morena FM. Agora são 8 horas em ponto. 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Já já eu volto pra gente abrir mais um bloco especial pra você curtir aqui no Clássicos da Morena FM. Fica ligado aí.

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Morena FM, Rádio Easy, o som de Susan Vega. Luca, fechando mais um super bloco aqui no Clássicos da Morena FM. Tivemos Madonna, Live to Tell, né? Slade com My Oh My. Essa é das antigas. E ainda Pink Floyd, foi a primeira do bloco. 999-410-107 para você participar e interagir com a sua Morena FM nessa noite de quarta-feira, hoje, 12 de agosto. A gente segue até as 21 horas com o Clássicos da Morena FM e a partir das 22 a gente fica juntinhos até a meia-noite com o Easy Night.

Morena de carona no carro. Os dois, né? A dupla dinâmica. André e Andrezinho. Pois é, pai e filho. André e Andrezinho, parceiraços nossos aí da Morena FM, conectados com a gente. Um grande abraço, uma excelente noite de quarta-feira. Daqui a pouquinho tem mais músicas. Fica

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Morena FM, o som de Marcos Sabino, Reluz, deixando mais uma super sequência aqui no Clássicos da Morena FM. 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Já, eu volto com os últimos instantes do Clássicos aqui na sua Morena FM. Agora tem música e vinho.

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2: Olá, ouvinte da Rádio Easy. Hoje, nossa taça de conhecimento sobre o fascinante mundo do vinho é sobre o conceito de terroir. Você que lê e se interessa sobre o tema vinho, já deve ter se deparado com esta palavra. E afinal, qual o conceito de terroir do vinho? A palavra terroir é uma das mais utilizadas no mundo do vinho e talvez uma das menos compreendidas. Não existe uma tradução literal, mas sim um sentido para esta palavra. Para entendermos melhor, vamos imaginar a seguinte situação. Temos uma mesma espécie de uva, a Cabernet Sauvignon, porém plantada em dois locais diferentes, como por exemplo Bordeaux na França e Vale do Maipo no Chile. As uvas colhidas nestes dois locais terão diversas características únicas, devido à ação de elementos diferentes de cada local, como o tipo de solo, a altitude e a exposição solar. Isso trará ao vinho o mesmo efeito, uma certa singularidade, pois não existem locais completamente iguais. Podemos concluir que terroir é a união das condições naturais que influenciam o desenvolvimento da planta videira e automaticamente as condições de seus frutos, as uvas. Portanto, ressalto que a ação do homem pode alterar as características de determinados locais de produção, originando novas características que influenciam a uva e suas propriedades. Um vinho de qualidade transmite as características de seu terroir, que sofre modificações a cada safra, gerando vinhos singulares, deixando o mundo do vinho mais e mais apaixonante. E se você, ouvinte, quer sugerir um tema para o nosso programa, envie pelo meu Instagram, @jonas.sommelier. Será um prazer. E agora, no Música e Vinho, fique com um som de Cogumelo Plutão, Esperando na Janela.

0: FM, o Sony Cogumelo Plutão aqui, encerrando aí a edição do Música e Vinho e também encerrando a nossa edição do Clássicos da Morena FM. Muito obrigado pela sua audiência, obrigado pelo carinho, pelas participações, tá? Valeu mesmo. Eu volto às 22 horas no Easy Night, música de qualidade aqui em 107.1. Chega por aqui agora a Voz do Brasil, no dial, né, em 107.1. E no aplicativo e também no site, a música continua. Uma hora de música direto sem intervalo comercial. Vale a pena você conferir, tá bom? Grande abraço, fique bem. Tchau, tchau.
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2: Estamos chegando, noite de quarta-feira, 12 de agosto. Começando mais uma edição do Easy Night aqui pela sua Morena FM. Vamos juntos até a meia-noite com muita música boa. Temperatura agora em Campo Grande. 23 graus é a temperatura, umidade relativa do ar, 67%. Pode aumentar o volume. Está começando.

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Morena FM, Rádio Easy, o som da banda Heart, These Dreams. Esse foi o primeiro bloco do Easy Night desta quarta-feira. Muita música boa. Tivemos Caetano Veloso, Silverchair, Michael Bublé, Michael McDonald e a primeira foi o Lenny Kravitz. Só as melhores aqui em 107.1. Já já eu volto com mais. Fica aí.

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Esse é o som do Supertramp, Lord Is It Mine. Fechando aí mais um bloco aqui no Easy Night. Você ouviu Dido, White Flag, Kid de Abelhas, Curvas da Estrada de Santos, Point Sisters e ainda Oasis. 999410107. Fique à vontade, esse é o nosso WhatsApp para você participar. Já já tem mais um bloco para você curtir.

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Esse é o som do Cat Stevens, All Very Young. Fechando aí a primeira hora de música do Easy Night. Muito grato pela sua companhia e pela sua audiência. Obrigado a você que está aí sintonizado, conectado pelo site ou pelo aplicativo. Muito obrigado mesmo, tá? Esse é o Easy Night até a meia-noite comigo, Val Barbosa. Já eu volto pra gente abrir a segunda hora de músicas. Fica ligado aí.

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Esse é o som do The Who, Behind Blue Eyes. Em mais um bloco aqui no Easy Night da sua Morena FM, tivemos Tears for Fears, Shout, Gilberto Gil, Red Hot Chili Peppers, Cazuza e Metal Fisher. Já já tem Swedish House Mafia e ainda Jack Johnson. Fica ligado aí.

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Esse é o som do Mamas and the Papas, Monday, Monday, fechando aí a nossa edição do Easy Night. Agora são 11h56, está na hora de ir embora. E agradecer a você, ouvinte, pela audiência e pelas participações. Amanhã de volta a partir das 19h30 no Clássicos da Morena FM, também com Easy Night. Mas antes de encerrar, tem a saideira, né? Tem a última de hoje. A gente fecha aí muito bem a nossa edição do Easy Night ao som de Chai Lights, Old Girl. Um grande abraço, excelente madrugada de quinta-feira para você e a gente se fala depois. Tchau, tchau.

o dia mais triste do teu futuro não seja pior que o mais feliz do teu passado. Que o teto nunca caia sobre ti e que os amigos debaixo dele nunca partam. Que sempre tenha as palavras cálidas em um anoitecer frio e uma lua cheia em uma noite escura. E que um caminho se abra sempre à sua porta. Que vivas 100 anos, com um ano extra para arrepender-te. Que o Senhor te guarde em suas mãos e não aperte muito seus dedos. Que teus vizinhos te respeitem, que os problemas te abandonem, os anjos te protejam e o céu te acolha. E que a sorte das colinas celtas te abrace, que as bênçãos de São Patrício te contemplem, que os teus bolsos estejam pesados e o teu coração leve. Que a boa sorte te persiga e a cada dia e cada noite tenhas um muro contra o vento, um teto para a chuva, bebida junto ao fogo e risadas que consolem aqueles a quem amas. E que teu coração se preencha com tudo o que desejas. Que Deus esteja contigo e te abençoe. Que vejas os filhos dos teus filhos. Que um infortúnio te seja breve e que te deixe cheio de bênçãos. Que não conheças nada além da felicidade desse dia em diante. Que Deus te conceda muitos anos de vida. Com certeza, Ele sabe que a terra não tem anjos suficientes. E assim seja a cada ano, para sempre, para sempre.

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Morena FM 107.1, Glória Gaynor, Reach Out, I'll Be There. Fechando a nossa primeira hora no Happy Day de pré-sexta, na quinta não, aqui não existe quinta-feira, aqui existe pré-sexta, dia de ser feliz, dia de ter boas expectativas pro que vai vir adiante, sempre. Um ótimo dia para você, eu sou o Celso Costa, acompanhando você a partir desse momento até às 11 horas da manhã. Nossa primeira missão é encerrar o Happy Day com a sua companhia por aqui até às 6:30. 19 graus é a temperatura, a umidade em 76%, temperatura máxima prevista para essa pré-sexta de 33 graus. 33 graus, meu amigo, deve fazer muito calor hoje. Tempo seco também, então já começa a separar a garrafinha d'água para te acompanhar o dia todo aí, vai mantendo seu corpo hidratado. Não precisa tomar muita água de uma vez, não. Vai aos poucos ali, um gole d'água aqui, outro ali, vai mantendo a garganta hidratada, o corpo hidratado durante todo o dia, e assim seu organismo trabalha muito melhor.

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0: Morena FM, Michael Jackson, Don't Stop Till You Get Enough. Essa música foi tema de abertura do video show por muito tempo, né? É a percussão dessa música aqui, conversando com o Tonhão, que ele tava me lembrando, é do Paulinho da Costa, o Paulo Roberto da Costa, que nasceu no Rio de Janeiro, foi criado no samba, e é um dos maiores percussionistas da história da música. O primeiro brasileiro a ter uma estrela na calçada da fama foi o Paulinho da Costa, inclusive recentemente, né? 2026, maio agora de 2026, ele recebeu essa estrela por lá. Ele, além de tocar com Michael Jackson, tocou com Madonna. Se você perceber, na música tem uma batidinha constante. Aí você coloca, como a gente falava antigamente, bote de reparo. Você vai perceber que é uma batidinha de um objeto numa garrafa de refrigerante, um refrigerante bem famoso. Ele ficou tocando na garrafinha ali e acabou ficando tão bacana que ficou na música inteira aquela batidinha, pra dar uma marcação inteira da música. Perfeita, né? Muito inteligente, realmente, o Paulinho da Costa. Participou de trilha sonora, Jurassic Park, Dirty Dancing. Os maiores nomes de todos os tempos da percussão, se não o maior, né? E é brasileiro e tá na calçada da fama. O primeiro brasileiro a tá por lá.
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0: 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Esse foi o Depeche Mode com Policy of Trolls. Um som pesado. Daqui a pouquinho tem primeira página com muita notícia relevante pra você. Até às 8 horas da manhã, nós voltamos às 8 com classe executiva. Até lá.
1: 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A mensagem de otimismo e reflexão. Onde vive nosso eu verdadeiro? Tua vida, meu irmão, é uma casa afastada de todas as outras casas, onde vive teu eu verdadeiro, bem diferente das aparências que os homens chamam com teu nome. Se essa casa for escura ou vazia, não poderás iluminá-la com as lâmpadas de teu vizinho, nem enchê-la com os seus bens. E se estiver no deserto, não a poderás transferir para um jardim plantado por outros. E se estiver no pico de uma montanha, não poderás baixá-la para um vale onde os caminhos foram abertos por outros pés. Nossas vidas interiores, meu irmão, estão rodeadas pelo isolamento e a solidão. Sem eles, tu não serias tu e eu não seria eu. Sem eles, confundirias tua voz com a minha voz.

0: vir de dentro. Não adianta casar com alguém bom para viver a bondade. Não adianta receber um amor infinito para termos amor para sempre. Não adianta estarmos próximos a pessoas felizes para vivermos a felicidade. Os bens do outro são do outro. Podemos até usufruir deles pela bondade divina, mas apenas como forma de motivação, para que tenhamos forças e exemplo para lograr os nossos próprios ao nosso tempo. Se essa nossa casa estiver ainda no deserto, caberá a nós, apenas a nós, transformar a aridez em jardim florido. E todos os caminhos precisam ser abertos por nossos próprios pés. Somos individualidades. Não há um ser igual ao outro neste universo. E dentro de cada individualidade, há uma espécie de solidão, um lugar onde todos estamos sós. Solidão que machuca enquanto ainda somos mais sombra do que luz, mas que depois se harmoniza e se transforma em solitude. Uma unidade saudável da criatura com o Criador. Seja lá como você define ou imagina esse Criador. É reservado um plano especial no universo para cada um de nós. Não há insignificância alguma no cosmo, por menor que possamos nos imaginar. Acreditar-se pequeno ou insignificante é, ainda, típico de quem não se encontrou em profundidade, de quem não conhece sua própria casa no universo. Somos grandes, somos capazes, somos parte de um todo perfeito, por isso somos fadados à perfeição individual. Quando a sombra de um desânimo qualquer desejar bater à porta de nossa casa, lembremos da grandiosidade do universo e de que fazemos parte disso tudo. Lembremos de que somos importantes. Não permitamos que as distrações ou as vicissitudes da vida enfraqueçam nossas forças. Elas são parte do ensino apenas, do ensino desta grande escola chamada Terra. Tua vida, meu irmão, é uma casa afastada de todas as outras casas, onde vive teu eu verdadeiro, bem diferente das aparências que os homens chamam com teu nome. Pense nisso, mas pense agora. Chegamos assim ao final de mais um Pense Nisso. 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
2: Bom dia! 6 horas e 30 minutos, 13 de agosto de 2026. Você tem uma linda, ótima, produtiva, abençoada quinta-feira. Tá convidada para seguir com a gente até às 8 horas da manhã. Nossa equipe preparou uma primeira página com muito amor e carinho para te levar as informações que você precisa saber. Bom dia, Bruna Mendes.
3: Bom dia, Tonhão. Bom dia a você, amigo ouvinte, que já está com a gente. Quinta-feira. Como é que é quinta-feira, Celcinho? É pré-sexta, que é pré-fim de semana, né?
4: Exato.
3: Nossa, então hoje já a energia já começa a ser diferente. E a imagem lá de fora tá linda, hein? Um sol para todos. Você que vai sair de casa tá pensando como é que vai ser o clima hoje? Vai ser quente, tá? Daqui a pouquinho tem a previsão do tempo e um pouquinho de spoiler para você. Mas eu sei que agora, 6h30, é o horário que muita gente coloca de prazo final para sair de casa. Então pode sair, pega sua garrafinha, roupa leve e enfrente essa quinta-feira como tem que ser. Nas notícias de hoje, redução da maioridade penal para 16 anos avança na Câmara. Comissão especial foi instalada nesta quarta-feira e terá Mendonça como relator da proposta que altera a idade mínima para responsabilização penal.
2: Homem perde 250 mil reais em Pix após cair no golpe do falso advogado.
3: E caminhoneiro perde 16 mil no golpe do falso emprego.
2: Fuga, acidentes e presos. E 16 presos, força-tarefa.

0: Tarefa intercepta comboio de 25 carros com contrabando.
1: Nova lei pode cancelar multa de radar de velocidade escondido ou sem sinalização.
0: O projeto leva o combate à violência. Projeto que leva o combate à violência doméstica para as escolas da capital e desafia estudantes a produzirem campanhas de prevenção. É destaque da Alexia Schumacher.
2: O impacto foi grande. Os alunos participaram de palestras e foram desafiados a produzir conteúdos publicitários sobre o tema. Nas salas de aula, o debate gera reflexões profundas sobre respeito.
1: Vivi no trânsito, 6 horas e 32 minutinhos. 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
3: Bom dia, Bruna, para você, para o Tonhão, para o Celso, um ótimo dia aos nossos ouvintes. Eu parei agora na Avenida Bom Pastor, bem pertinho aqui da Zarã. Ainda o movimento é tranquilo por aqui, mas já tem um certo fluxo lá na 15 de novembro, em frente à Praça Ari Coelho, e na Avenida Doutor Paulo Machado, com a Avenida Mato Grosso. Já estou indo para outros pontos e, claro, que já trago mais informações do trânsito para vocês.
0: 6h33, a gastronomia sul-mato-grossense ganha destaque a partir de hoje em Campo Grande, com a primeira edição do Mesa ao Vivo Mato Grosso do Sul. O evento reúne chefes de diferentes regiões do país, produtores, pesquisadores e profissionais do setor em 3 dias de programação com 42 atividades. Você vai passar por lá, né, Vivian Krajewski?
3: Exatamente, Tonhão. Tô indo para lá, inclusive, agora. Já estava até pegando o carro aqui, mas ainda não peguei, tá? Tô indo estacionada, mas eu já tô indo para lá para trazer todas as informações para vocês sobre esse projeto incrível do Mesa Brasil. Eu vou conversar com o chefe Paulo Machado e já trago todas as informações.
1: Paulo é um sabido chefe. É maravilhoso. É um cara que respira regionalismo, que leva a nossa gastronomia mundo afora. Ele tem um talento e é um jovem chefe, viu, Tonhão? Porque a gente viu o Paulo começar com essa percepção do quanto nós temos sabores divinos aqui no nosso território. Eu acho que no tempo em que eu entrei na TV, é o tempo em que ele começou com esse despertar, né, para esses sabores. E quantas vezes eu tive a chance de encontrá-lo ainda aqui, antes dele ganhar essa notoriedade toda que ele ganhou mundo afora, levando a gastronomia sul-mato-grossense. Ele merece aplausos e daqui a pouquinho vai estar com a gente por aqui. Quem daqui a pouquinho vai estar ao vivo conosco também é a Amanda Raíssa, porque, como eu disse, nós vamos falar sobre o veranico, sobre o calor de hoje, sobre a previsão do tempo. Mas nesse momento, às 6h34, ela já dá um spoiler do que nós vamos viver nesta quinta-feira.
4: Olá, muito bom dia a todos. A quinta-feira vem mesmo com cara de veranico. Tempo firme, seco e altas temperaturas. Daqui a pouquinho, a gente traz todos os detalhes.
0: No esporte, a gente vai falar que a Federação de Futebol de Mato Grosso do Sul fez ontem o arbitral para a organização da Copa MS, tá? Essa Copa MS é uma novidade no calendário do futebol de Mato Grosso do Sul e é uma proposta que tenta oferecer aos clubes e ao torcedor a possibilidade de você ter um calendário, né? De você ter o futebol presente durante praticamente todo o ano aqui em Mato Grosso do Sul, né? Para os clubes é um desafio, mas acaba se tornando algo importante, porque quando você vai contratar um jogador, se você tem só a expectativa de disputar uma competição, você tem que oferecer um contrato de 4-5 meses no máximo para trazer esse jogador. E aí, estados que têm times na Série C, que têm uma tradição um pouquinho maior do que a nossa, os clubes têm um calendário mais encorpado. Fica mais difícil de você disputar a contratação de jogadores com esses centros, né? Então, é uma novidade, daqui a pouquinho a gente vai falar sobre isso. Ontem também foi realizado o arbitral da Liga Terrão 2026, A competição vai contar com mais de 270 equipes de todo o estado de Mato Grosso do Sul. Começa agora nesse mês de agosto. É aquela loucura, né? Da gurizada nos campos de futebol espalhados por esse estado lindo, né? É futebol raiz. E é muito divertido também. Muito disputada e muito divertida, né? Também vamos falar de Libertadores. Ontem, Cruzeiro e Flamengo, 1-1. Gostou do seu time, Celso?
5: Jogou Gostei, bem, né? Bom comportamento, bom comportamento.
0: É interessante dos jogos de ontem, ó, Cruzeiro e Flamengo, 1-1. Palmeiras e Cerro Porteño, 1-1. Platense e Coquimbo Unido, 1-1. E como a gente já tinha tido Fluminense e Independente Rivadavia 0-0, bate mais ou menos com aquilo que a gente havia comentado, né? As equipes jogam essa primeira partida praticamente para se manterem vivas na sequência da disputa, né? O jogo Palmeiras e Cerro Porteño, o Palmeiras faz 1-0 com um jogador a menos, mas leva o empate numa falha do Carlos Miguel no finalzinho do jogo. E Cruzeiro e Flamengo, um jogo muito disputado, né? Com duas equipes muito boas, né? Duas das melhores equipes do futebol brasileiro. O Cruzeiro sai na frente com um golaço do Arroio, segundo tempo já. E aí o Paquetá, que havia acabado de pisar no campo de jogo, primeiro toque dele na bola, ele empata o jogo 1-1, tá tudo em aberto. Hoje na Libertadores, a gente tem o Mirassol jogando contra a LDU e temos o Rosário Central recebendo o seu Corinthians, tá? Então, o desafio pro Corinthians é mais ou menos isso que aconteceu com todos os times que jogaram até agora. Você enfrenta um adversário num primeiro jogo de 180 minutos, você precisa se manter na disputa, né? Se você leva 2 gols de diferença numa eventual derrota, a coisa complica um pouco, né? Então é manter as chances em aberto. E aí vai faltar dessa primeira rodada dos mata-matas da Libertadores o jogo entre Tolima e Independente del Valle. O jogo estava previsto para ser terça-feira, acho que dessa semana, e ele ficou para terça-feira da próxima semana por conta do terremoto na Colômbia, né? E aí você vai me lembrar do Coquimbo Unido, né? Coquimbo Unido jamais será vencido, porque o Coquimbo empatou lá na Argentina contra o Platense, né? Pela Sul-Americana, o destaque é o encontro dos dois brasileiros aqui, né? Ontem a gente teve o Galo vencendo o Bragantino no interior de São Paulo por 1-0. Gol do argentino Coelho, né? Como faz gol e como joga esse argentino, né? Foi um achado pro Galo esse cidadão. E hoje a gente tem outros dois brasileiros em campo. A gente tem o Vasco enfrentando o Olímpia do Paraguai às 18 horas, horário nosso aqui. E o Santos enfrentando o Macará às 18 horas na Vila Belmiro. Depois a gente fala mais sobre isso. Além de Botafogo Cienciano, o jogo vai ser às 20h30 da noite.
1: Você interage com a gente, 999-410-107 é o nosso canal de interatividade. O WhatsApp está aberto e se você já está de olho no que está acontecendo pela cidade, me conta aqui, viu? Manda para mim.
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1: Hoje é dia do economista, 13 de agosto, e essa data foi escolhida em 1951. O então presidente Getúlio Vargas sancionou a lei que regulamentou a profissão no Brasil e criou o Conselho Federal e os Conselhos Regionais de Economia. Em Mato Grosso do Sul, o dia do economista também faz parte oficialmente do calendário estadual. Parabéns para todos esses profissionais. Também é celebrado o Dia Internacional dos Canhotos. Não é o seu caso não, né, Tonho?
0: Não, eu sou destro.
1: Meu sogro é canhoto, então é um abraço para ele.
0: É. Minha filha tá indo pra escola agora, escreve com a mão esquerda.
1: Olha só.
0: É.
1: Eu sou destra também.
0: Você é ambidestra?
1: Não.
0: Qualquer destra. Lado que vier, você manda pro gol.
1: Seria bom, hein? Seria bom. O meu marido é ambidestro. Ele faz muito bem, quase tudo, com as duas mãos. Essa data, essa celebração dos canhotos aí, isso tudo foi criado para chamar atenção para as dificuldades enfrentadas por quem usa principalmente a mão esquerda em um mundo muitas vezes projetado para os destros. Muita coisa mudou até dentro de sala de aula, né? Na nossa época não tinha aquela a carteira, como a gente diz, né? Aquela mesa específica para quem é canhoto. Essa semana eu fui na escola do Pedrinho na reunião e aí me deparei. Tive que sentar numa cadeira para quem pra canhoto, e aí eu fiquei perdida por onde que eu entrava,
0: que
1: assim.
0: É uma evolução,
1: é,
0: né?
1: É, e eu
0: porque
1: falei, nossa, muito legal.
0: Quando iam começar a aprender a escrever, o natural era que o professor fizesse toda a movimentação para que fosse pelo lado direito, sem, às vezes, perceber que a natureza daquele ser que está ali na frente dele indicava que a habilidade maior era o lado esquerdo.
1: E aqueles que já viveram bastante contam que antigamente era até difícil você ser canhoto.
0: Por que você está olhando assim para mim?
1: Não, não é para você, não.
0: Aqueles que têm mais passado que futuro?
1: E aqueles que têm a chance de conversar com o vô, por exemplo, né? E que de repente o vô é canhoto, pode ter contado aí para você como é que era naquela época. Sim. Não era fácil, não. Às vezes alguns professores
0: repreendiam,
1: é verdade.
0: Mas isso é outra época. Hoje outra os professores são mais tranquilos. Né?
1: Acho que por isso que essa data, a gente fala, tem data pra tudo, né? Tem, porque tem necessidade de ter data pra tudo, né? Pra você falar e começar a mudar as coisas pra que tudo seja melhor nesse mundo. E fechamos com música sempre, né? Os nossos fatos diários. Celebrando o Beto Guedes, que completa 75 anos hoje. Ele é o compositor, ao lado de Ronaldo Bastos, de Amor de Índio. Música lançada originalmente em 1978. A canção ganhou uma nova versão na voz de Gabriel Satter e virou tema do romance de Juma e Jove.
0: Isso.
1: Né? Na novela Pantanal, em 2022. E tem um detalhe especial para nós. O clipe dessa versão foi gravado justamente no Pantanal de Mato Grosso do Sul, na região da Inhecolândia.

0: bom,
1: nossa,
0: né?
1: Nossa, que delícia de ouvir essa
0: maravilha.
1: Música agora.
0: E o Celso Costa muito bem nos lembra que a introdução da música aí foi tocada por esse maestro que é um orgulho para os brasileiros, né? O Martins, que é irmão de um economista, não, jurista, né? O Ives Granda Martins. 6h44, o Beto Guedes a gente vai lembrar do Sol de Primavera também, né? Aí dia 1º de setembro a gente fala o verso do Beto Guedes do
1: Sol
0: de
1: Primavera. Mais pra frente um pouquinho, né?
0: É, exatamente. 6h44, uma força-tarefa interceptou comboio de 25 carros carregados com as mercadorias vindas do Paraguai na madrugada de quarta-feira na área rural de Brasilândia. A operação resultou na prisão de 16 pessoas. Na tentativa de fugir, vários condutores perderam o controle dos veículos. Alguns capotaram, outros colidiram em cercas e árvores. Um dos suspeitos bateu violentamente contra uma viatura policial e, além dos crimes de contrabando, organização criminosa, acabou autuado, né, por tentativa de homicídio qualificado. Apesar de alguns carros terem conseguido escapar e outros motoristas terem também fugido a pé, as equipes conseguiram deter 16 suspeitos e apreender 25 veículos. Nas buscas foram encontrados cigarros tradicionais e eletrônicos, perfumes e diversos itens de informáticas que estavam sendo trazidos ilegalmente do Paraguai. Os detidos, os veículos e toda a carga levados para a delegacia da Polícia Civil de Brasilândia.
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1: O governo federal assinou nesta quarta-feira um decreto que regulamenta a abertura do mercado livre de energia elétrica para consumidores de baixa tensão. A mudança começa a valer para pequenos comércios e indústrias em novembro de 2027. Para os consumidores residenciais, previsão é novembro de 2028. Na prática, o consumidor poderá escolher de qual empresa comprar energia, em vez de ficar limitado à distribuidora local. Segundo o Ministério de Minas e Energias, pequenos estabelecimentos poderão ter redução de até 20% na conta de luz. O decreto também cria o chamado supridor de última instância, que deverá garantir o fornecimento caso a empresa escolhida deixe de prestar o serviço. Além da abertura do mercado, o governo federal assinou decretos que regulamentam o hidrogênio de baixa emissão de carbono, a captura e armazenamento de carbono e o combustível sustentável de viação, o SAF.
0: Bom, na capa do G1, brasileiro registra eclipse total com coroa solar e anel de diamante. Ele fez essa imagem na Espanha, a Europa pôde ver, a gente não conseguiu ver por conta da posição, né? É, segundo os especialistas, a gente vai conseguir ver em 2045.
1: Minha nossa.
0: Vamos firmar um compromisso nós três aqui, né? Colocar o Celso Costa nessa, que nós vamos sentar no primeiro banco da praça que a gente achar em 2045 e vamos registrar o eclipse também, né? Temporais atingem hoje o sul, calor aumenta no centro-oeste e sudeste. É, tem uma previsão aí de que regiões do Brasil vão passar dos 40, tá? É, trabalhador que não consegue sacar FGTS terá novo caminho na justiça. Também é uma notícia que está aqui no G1, que mais uma vez traz uma reportagem de uma operação no Rio de Janeiro, né? PM faz operação em 27 comunidades contra a expansão do Comando Vermelho no Rio.
1: A Agência Nacional de Proteção de Dados determinou nesta quarta-feira a suspensão das transmissões ao vivo do Discord no Brasil. A medida começa a valer em 3 dias úteis e foi tomada após a agência identificar graves violações envolvendo crianças e adolescentes na plataforma. Essa notícia chega um pouco mais pra gente, porque isso ocorre depois da morte de uma menina aqui em Mato Grosso do Sul, em Naviraí. É, ela usava a plataforma Discord numa live e o usuário seria incentivado ela à morte, né? E isso de fato aconteceu, infelizmente. A suspensão das lives e de outros recursos de compartilhamento de vídeo será mantido até que a empresa comprove a adoção de medidas de proteção para crianças e adolescentes. A plataforma nega a omissão e afirma que o servidor envolvido no caso foi identificado e desativado antes da morte da jovem. O Discord não foi banido no Brasil. A decisão é específica para transmissões ao vivo, por enquanto.
0: Já foi banido em outros países, né? 6h49, a proposta que pretende reduzir a maioridade penal no Brasil de 18 para 16 anos avançou mais uma etapa na Câmara dos Deputados. Uma comissão especial foi instalada para analisar a proposta de emenda à Constituição, uma PEC, né? 32 de 2015, que trata dessa mudança. Ela ainda precisa passar pelos plenários. A instalação da comissão não significa que a redução da maioridade penal já tenha sido aprovada pelo Congresso. Se receber aval do colegiado, ainda precisará passar pelo plenário da Câmara e depois do Senado. Por se tratar de uma mudança na Constituição, deverá ser aprovada em dois turnos em cada casa, com o apoio de pelo menos 3/5 dos parlamentares. A redução da maioridade penal divide opiniões. Parlamentares favoráveis à mudança argumentam que as regras aplicadas atualmente a adolescentes que cometem atos infracionais são brandas. Já organizações sociais contrárias a propostas afirmam que a redução da idade penal tende a ampliar o encarceramento sem necessariamente produzir efeitos positivos sobre a segurança pública. É aquilo, né? Se aumenta hoje de 18 para 16, daqui 15, 20 anos a gente vai estar discutindo aumentar de 16 para 14.
1: É, bem, né? Isso.
0: Infelizmente, é uma situação gravíssima essa. A gente precisa encontrar o caminho para os nossos jovens e adolescentes.
1: Certo. O nosso caminho agora é a nossa primeira pausa, mas daqui a pouquinho a gente volta com um bloco cheio de notícia. Eu quero só ler a mensagem da Aurora, Tonhão, que tá dizendo que ela é canhota, viu?
0: A Aurora é a dona do paçoca.
1: Isso mesmo. É, e ela tá dizendo que a avó dela fez o tio dela, que era canhoto, virar destro. Porque naquela época, muitas pessoas acreditavam que ser canhoto não era uma coisa muito boa. Não trazia muita sorte, né? Não era uma coisa abençoada.
0: É.
1: E aí ela fala, não se fala canhoto, né? Assim, para registro oficial. E sim, sinistro humano. E isso é por conta que vem do latim, né? É, sinistro humano seria esquerdo, mãos, em latim e do grego. Do latim e do grego. Então, por isso que chama assim. Obrigada, Aurora. Vamos pro intervalo, voltamos em instantes.

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1: Tá tudo bem com você? 6h52, bom dia.
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3: Aconteceu um acidente na Rua Trindade, mas aparentemente sem vítimas. Na 26 de agosto já tem alto fluxo no cruzamento com Ernesto Geisel, na região do Horto Florestal. Na Avenida Calógeras tem um ponto de retenção com a Avenida Fernando Corrêa da Costa. A Antônio Maria Coelho, olha, já é uma rota crítica entre as Avenidas Noroeste e Ernesto Geisel. Já é bom evitar. Volto com vocês.
4: Obrigada, Vivi. Motoristas podem ganhar uma nova proteção contra multas de trânsito caso um projeto em análise na Câmara dos Deputados avance. A proposta prevê que autuações registradas por radares escondidos, camuflados ou sem sinalização prévia possam ser anuladas automaticamente, além de estabelecer regras mais rígidas de transparência para a instalação dos equipamentos nas vias brasileiras. Além disso, o projeto determina que radares e equipamentos de controle de velocidade sejam instalados em locais visíveis aos motoristas, o que já deve acontecer hoje. A medida busca tornar a fiscalização mais transparente, permitindo que os condutores identifiquem claramente os pontos de monitoramento nas vias. Para que as mudanças passem a valer, o projeto precisa ser aprovado pela Câmara dos Deputados e também pelo Senado. Notícia da capital agora, trabalhadores da coleta seletiva foram surpreendidos com um fogo dentro do caminhão da Solurb. E deu tempo deles correrem para o corpo de bombeiros para que o prejuízo não fosse maior. A Giovana Dalzacker conta essa história para a gente.
5: Oi, oi, bom dia para todo mundo. Olha, essa situação foi ontem à noite, por volta das 10 horas. O motorista do caminhão da coleta de resíduos aqui de Campo Grande já chegou aqui em frente ao quartel do Corpo de Bombeiros da Costa e Silva, pedindo socorro com esses resíduos na parte de trás, na caçamba ali, já em chamas. Segundo informações apuradas aqui no Corpo de Bombeiros, ele chegou então pedindo socorro. Essas chamas foram contidas usando mangueiras com água. Todo esse trabalho foi feito aí de uma forma rápida. Não se sabe o que pode ter acontecido para ter causado essas chamas, tá? Fato é que este motorista já chegou aqui com a caçamba em chamas. As chamas estavam significativas, esse fogo estava significativo, com fumaça já aparente. Mas as informações que a gente tem dão conta de que foi só um susto. Felizmente, não há informações de feridos e só esse motorista do caminhão estava dentro desse veículo. A gente não tem informações sobre os outros profissionais. A gente sabe que esse trabalho é um trabalho feito em conjunto. Já acionamos a concessionária que administra o serviço aqui na capital para entender o que pode ter acontecido. Giovana Dalzacker para o Primeira Página.
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1: Tá lá na capa do Portal Primeira Página essa notícia que a gente acabou de trazer há pouco, né? Força Tarefa intercepta comboio de 25 carros com contrabando. Foi na madrugada desta quarta-feira na área rural de Brasilândia, tá? Após 16 meses fechada, a biblioteca reabre com 35 mil livros em espaço histórico. A gente também falou que seria reaberta, né? E acabou acontecendo. Você tem muitos afilhados ou não? Tem, né?
4: Eu tenho só uma.
1: Só uma? Como é que é o nome dela mesmo? Você
4: Ana
1: falou
4: Laura.
1: Dela aqui, né?
4: Ana Laura.
1: Ana Laura, né?
4: Ó, acabou de chegar na escola, provavelmente, porque elas ouvem a gente todos os dias.
1: Todos
4: são
1: os dias.
4: Gêmeas, né?
1: Ah,
4: e aí
1: é
4: a Maria Clara e a Ana Laura.
1: Muito bem. Tem uma notícia interessante aqui na capa do Portal Primeira Página. Curiosa, mas muito interessante. Quer apadrinhar um tatu canastra gigante.
4: Gigante, tá? Não é qualquer tatu canastra,
1: não. Não é qualquer um, não. Calma, não vai precisar levar ele para casa, não, né? É bem diferente esse processo. Você pode ter todas as informações de como participar desse movimento legal, bacana, acessando o portal Primeira Página, primeirapagina.com.br/MS. E hoje, na coluna, no portal Primeira Página, a gente te convida a acompanhar a coluna Toca Raul. Ela conta uma história de uma música do Titãs. Essa música do Titãs surgiu lá pelos anos de 1980, quando o Titãs estava começando, né? Eles ainda tinham uma certa dificuldade para ter um repertório, uma certa identidade. E aí, um dos integrantes da banda foi até uma loja de discos, encontrou um disco de uma capa interessante, né? King Sounds e And the Israelites. Levou esse disco para casa, ouviu o disco e no lado B do disco tinha a história de um assassinato que ele fez uma espécie de versão para a música brasileira. E é daí que surgiu a historinha de um personagem que a gente sempre ouvia lá nos anos de 1980, a historinha desse menino aí, ó.

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1: O surto de ebola na República Democrática do Congo preocupa a Organização Mundial de Saúde, que alerta mais uma vez para uma disseminação em ritmo acelerado. Segundo a OMS, mortes estão ocorrendo fora das unidades de tratamento e entre pessoas que não estavam na lista de contatos monitorados. O cenário indica que o vírus pode estar circulando por cadeias de transmissão ainda desconhecidas. A OMS afirma que parte dos novos contágios ocorre durante os cuidados de familiares a pessoas infectadas e nos preparativos para funerais. A organização pretende triplicar o número de leitos, chegando a 3 mil nas próximas 12 semanas, e ampliar o rastreamento de contatos.
2: A gente dá pouca importância para esse vírus, né? Porque numa primeira avaliação, o sentimento geral da sociedade é de que ele está confinado num determinado espaço e lugar no mundo, né? É um dos vírus mais perigosos que a sociedade convive hoje, já matou muita gente e é preciso ter uma atenção toda especial. Japão convoca embaixador russo após Putin visitar as Ilhas Kurilhas, disputada com a Rússia. Né? Eita, é mais uma situação de tensão no mundo, né? E o Trump anunciou que a Caroline Leavitt, do cargo, ela saiu do cargo de porta-voz da Casa Branca. O presidente americano diz que ela vai continuar como uma de suas principais conselheiras externas, além de ter influência no Partido Republicano, mas não é mais a porta-voz da Casa Branca.
1: 6h59, a gente segue agora para mais um intervalo. O Tonhão, o Fernando está mandando mensagem sobre a maioridade penal, que é o nosso assunto do bloco lá anterior. Ele escreveu: diminuição da maioridade penal é demagogia, ataca a consequência, não a causa.
2: Isso.
1: Temos que cuidar dos nossos jovens, lhes dando educação de qualidade, qualificação profissional. O Estado que não educa seu povo não tem direito de condená-lo. Escreveu ele aqui.
2: Mas hoje, né, Fernando, do jeito que está, o Estado falha.
1: Muito.
2: Na recuperação dessas... Não é cria desses adolescentes, né? E quando eu digo Estado, eu estou falando o Estado brasileiro, não é uma situação de Mato Grosso do Sul. É o Estado brasileiro que tem aí um monte de jovens e adolescentes nessas unidades, só se especializando para retornarem para as ruas mais capacitados para o mundo da criminalidade.
1: Bora então, 7 em ponto, a gente volta daqui a pouquinho. O que é que você está vendo aí, por onde você está passando, hein? Tá tudo certo, semáforo legal, pistas tranquilas, sem buracos, sem cratera, sem acidente.
2: De que cidade então, você tá falando?
1: Ai, manda mensagem pra mim, 999-41-0107.
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2: Bom dia para você, ótima quinta-feira, agora 7h02.
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1: São 7h02, uma notícia agora para você. Um novo laudo produzido pelo Instituto Nacional de Criminalística da Polícia Federal em Brasília confirmou que não havia cocaína nas cerca de 260 toneladas de madeira apreendidas em junho na região de fronteira do Brasil com a Bolívia. Essa apreensão aconteceu em Corumbá, mas também em Cáceres, no Mato Grosso. A ausência das drogas nas toras de madeira já havia sido apontada por exames divulgados no final de julho. A apreensão, inicialmente anunciada como a maior da história envolvendo cocaína ocultada em madeira, passou a ser questionada posteriormente por autoridades bolivianas. Segundo os peritos, a madeira possui alta densidade, elevada dureza e extrema resistência à umidade, características que dificultariam a penetração e a permanência da droga em suas estruturas. Na tentativa de extrair e identificar possíveis substâncias, amostras de serragem retiradas da carga apreendida em Corumbá foram submetidas a diferentes tipos de testes. Nenhum dos exames, contudo, indicou a presença de cocaína. Até que houvesse o relatório da primeira análise, a carga ficou apreendida muito tempo. Isso durou mais de 50 dias. Em Corumbá, os caminhões foram armazenados no pátio da AGESA, Porto Seco e Terminal Logístico da fronteira entre Brasil e Bolívia, durante a realização dos testes.
2: 7:03, alerta necessário para todos. O motorista perdeu uma grana violenta após passar 4 horas em videochamada por falsa vaga de emprego em Campo Grande. A vítima é um motorista de caminhão e ele perdeu mais de 16 mil reais. Contou que ficou sabendo da suposta oportunidade de trabalho pelas redes sociais. A vaga informava que uma transportadora estaria interessada em agregar mais caminhões à sua frota. Acessou um link disponibilizado no anúncio e iniciou uma conversa pelo WhatsApp com uma pessoa. Ele ficou mais de 4 horas conversando com o golpista. Entre as instruções estava o pedido para que a vítima permanecesse com o rosto parado diante da câmera. E aí você já precisa se ligar, né? Porque para uma vaga de emprego, uma orientação como esta não faz muito sentido. O golpista também pediu que o motorista compartilhasse a tela do celular. Mais um alerta, porque não há necessidade. Como a vítima ainda confirmou informações pessoais, ficou mais fácil para o golpista, né? Ele teria feito um empréstimo usando as informações e imagens fornecidas pela vítima durante essa ligação. Bruna, mas uma forma de lesar o cidadão, né, que acaba caindo nessas situações. Quando receber proposta de emprego, cuidado. Uhum. Certifique-se que a empresa existe, que ela terá, que ela está fazendo esse processo de seleção. E se for fazer isso de forma remotamente, já sabe que o que não precisa fazer, o que não é exigido, para se candidatar a uma vaga. Essa de você, Antônio, ficar com a cara parada.
1: É, tipo, ó, não se mexa, frente, fica aí, vou tirar uma foto sua, gente.
2: Isso aí é golpe.
1: Isso, essa foto tem no seu currículo que você eventualmente já mandou para a empresa. Compartilhe a sua tela do celular. Imagina que uma recrutadora, uma pessoa que faz seleção, vai pedir para compartilhar
2: a
1: sua tela de celular.
2: A empresa vai precisar que você compartilhe a foto a tela do seu celular.
1: Pois é, então é isso. Dessa vez, eles não entraram no aplicativo do banco da pessoa, mas eles fizeram um empréstimo, porque eles tinham o rosto da pessoa, tinham todos os dados pessoais. Então isso vai facilitando para o golpista. Você precisa ficar muito atento, especialmente quando você encontrar algo que está sendo oferecido por rede social, tá? Aí tem um morador de Dourados que caiu num outro golpe e transferiu, gente, 250 mil reais via Pix após ser enganado por um criminoso que se passou por advogado. Segundo o boletim de ocorrência, o golpista entrou em contato com a vítima por meio de um aplicativo de mensagens e afirmou que seria necessário efetuar um pagamento para liberar valores que o seu pai teria direito a receber em decorrência de um processo judicial. Para dar credibilidade à fraude, o suspeito enviou uma chave Pix e orientou a realização da transferência. Convencido pela narrativa apresentada, a vítima efetuou o pagamento. Gente, por quê? Porque provavelmente o golpista tinha mesmo os dados do pai dessa vítima. Sim. Eles têm acesso a isso. Pensa,
2: tem tempo para pesquisar.
1: Ah, não. E ainda mais, Tonhão, quando nós estamos falando de processos na justiça.
2: Sim.
1: Que é uma outra vulnerabilidade que a gente tem. Se você está com algum processo na justiça e você acabou de colocar esse documento dentro do processo judicial online, por exemplo, quem está passando por isso já provavelmente venceu isso. No momento em que o seu advogado vai colocar isso lá no processo online, já vai ter golpista tendo acesso a isso, a todos os seus dados entrando em contato com você para dizer que a decisão saiu e que você tem que pagar para receber alguma coisa. Isso não existe, gente. Então, Poucos dias depois, ele percebeu que tinha sido enganado, procurou o banco para contestar a operação. O gerente da instituição financeira orientou o registro de um boletim de ocorrência para que depois ele tentasse recuperar esse valor, mas perdeu 250 mil reais.
2: É muita grana, né? 7:08, você saberia o que fazer ao encontrar alguém em sofrimento emocional? Um curso de graça vai ensinar como oferecer esse primeiro apoio. A capacitação é aberta ao público e vai ser neste sábado. Quem é que pode participar, hein, Vivi?
4: Já conto tudo para você, Tonhão. Olha só, podem participar qualquer pessoa interessada em aprender a dar esse primeiro apoio. Não é preciso ter formação na área da saúde ou da psicologia. O curso ele é oferecido pela Cruz Vermelha Brasileira de Mato Grosso do Sul e vai ser realizado neste sábado, dia 15, das 8 da manhã às 5 da tarde. Durante a capacitação, os participantes vão aprender a metodologia ver, ouvir e conectar. A ideia é primeiro identificar os sinais de sofrimento, depois ouvir a pessoa sem julgamentos e, se for necessário, ajudar a encontrar um serviço ou profissional especializado. Ah, é importante deixar claro que primeiros socorros psicológicos não substituem o atendimento de psicólogos ou de outros profissionais de saúde mental. É uma forma de preparar a população para saber como acolher alguém num momento difícil. A capacitação será na Fundação de Cultura de Mato Grosso do Sul, que fica na Avenida Fernando Corrêa da Costa, número 559, no centro. Eu reforço que as inscrições estão abertas ao público. Devem ser feitas com antecedência pela internet, porque são só 30 vagas. Lá no nosso portal Primeira Página, você confere como fazer a inscrição. Volto com vocês.
1: Valeu, Vivi, muito obrigada, viu? Salas de aula transformadas em espaço de conscientização. Essa é a proposta do projeto Papo de Respeito do Tribunal de Justiça do Estado. É um projeto que leva a combate à violência doméstica para as escolas da capital e desafia estudantes a produzirem campanhas de prevenção. Nós vamos acompanhar na reportagem de Alexia Schumacher.
5: A iniciativa passou por escolas estaduais da capital, no bairro Nova Lima, e a Cristóvão Silveira, no Jardim Noroeste. A escolha das unidades levou em conta os índices de violência registrados em cada região. O projeto começou com uma sensibilização bem direta, como conta a professora Luana Gonçalves.
6: E esse projeto, ele veio assim calhar com aquele projeto que nós já temos, que é o do EJA Mulher, da vulnerabilidade, da violência. Então, eles são filhos dessas mulheres, são netos dessas mulheres. Então, muitos trazem a realidade dessa violência para a sala de aula. Esse projeto, Papo de Respeito, ele vem para trazer essa conscientização de combater a violência em todos os âmbitos. E eles foram muito receptivos. Estão, assim, ansiosos pelos resultados. Estão sendo muito positivo mesmo. Então, em fase de seleção, tem já de inscrição dos projetos.
5: O impacto foi grande. Os alunos participaram de palestras e foram desafiados a produzir conteúdos publicitários sobre o tema. Tamile Seixas atua no vídeo principal da campanha e fala sobre o que aprendeu.
7: Eu já vi muitas agressões psicológicas, de relacionamentos ou gente que é casada. Então foi uma coisa que me impactou bastante, porque querendo ou não, violência não é só física, também pode ser psicológica. É um sentimento que a gente sabe que é errado, por conta que tem muitos meninos que vê pai batendo em mãe e achando que é certo, mas tá participando do projeto Escreve, sabendo que vai ser errado isso. Se a gente tiver, a gente tem que defender.
5: A técnica da Coordenadoria da Mulher do Tribunal de Justiça de Mato Grosso do Sul, Ângela Ribas, explica o foco da iniciativa com os estudantes do primeiro ano do ensino médio.
8: O projeto ele foi pensado pela desembargadora Sandra Tioli, justamente para desenvolver a questão da prevenção nas escolas sobre o tema violência doméstica contra a mulher. E aí foi realizada uma parceria com a Secretaria de Estado de Educação e a Secretaria de Cidadania. É proporcionar esses adolescentes que têm uma capacidade crítica em relação ao tema. Bem como a gente sabe que a produção dos vídeos, do carrossel e dessa frase de impacto que vai ser publicada em outdoors e bus doors pode salvar a vida de muitas mulheres.
5: Nas salas de aula, o debate gera reflexões profundas sobre respeito, como destaca a estudante Yasmin Vieira da Costa, de 16 anos.
9: Começa a aprender nas coisas
7: coisas desde o começo. No caso, seria começar desde pequenininha, a gente ia evoluindo. A cabeça está muito à flor da pele. E querendo ou não, nós acabamos cometendo erro. Então é melhor a gente começar aqui pra ir lá na frente, evoluir e ver e falar: opa, tá errado. Algo não tá certo. Vamos melhorar nesse ponto.
5: Vivenciar a situação do outro também mudou a perspectiva de quem fez o papel do agressor. O estudante Carlos Henrique de Almeida relata a experiência.
9: Foi muito ruim, a energia é bem, bem negativa, mas eu tive que ensinar esse papel para mostrar para as pessoas que os homens, ele tem que mudar o seu pensamento. Muito de ser dono de tudo. Pode resolver tudo na base da porrada, mas não, pode ser resolvido na base da conversa mesmo.
5: A estudante indígena Terena Vitória Emanuele Canali relata que a escola também se tornou um espaço seguro de acolhimento e valorização.
7: Foi algo muito importante, muito legal, porque isso ensina tanto meninos quanto meninas a ter mais respeito. E sim, nessa escola eu me sinto muito mais respeitada do que eu já me senti em outras escolas, porque já sofri bastante preconceito e já fui muito desrespeitada por conta de ser mulher, tanto de ser indígena. Mas aqui consegui ter o meu espaço.
5: Os estudantes têm até o dia 16 deste mês para finalizar e enviar os materiais publicitários. Os trabalhos selecionados vão integrar a campanha oficial no portal do Tribunal de Justiça. Mais do que concorrer, a expectativa é que a mensagem ecoe fora dos muros da escola e ajude a transformar a sociedade. Alexia Schumacher para o Primeira Página.
2: Muito bem. Parabéns ao Tribunal de Justiça de Mato Grosso do Sul, né? A gente precisa que um poder tão importante quanto o judiciário esteja tão perto da população como essa iniciativa faz isso acontecer, né? 7:14. Antes da gente sair para o intervalo, tem uma outra informação aqui, tá? A Secretaria Executiva da Mulher está com inscrições abertas para um curso de graça de recepcionista de hotel. São 20 vagas destinadas a mulheres que buscam qualificação e novas oportunidades. A capacitação faz parte do projeto Mulheres que Transformam e é uma parceria com o Ministério Público do Trabalho. As aulas vão ser do dia 24 de agosto a 8 de setembro, das 13h30 às 17h30, no CRAS Aeroporto. Durante o curso, as participantes vão aprender sobre atendimento, comunicação, postura profissional e rotina de recepção. As inscrições são de graça e devem ser feitas pelo WhatsApp 67-3114-4482, 67-3114-4482. Reforço que as vagas são limitadas a 20 participantes. Então, se você tem interesse, é agora mesmo, 67-3114-4482.
1: Vamos para o intervalo, porque no próximo bloco você vai saber sobre um evento de gastronomia aqui em Campo Grande que vai colocar na mesa as delícias somatogrossenses. Até já!

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1: Eu passei agora há pouco na Avenida Ministro João Arinos e lá já tem alto fluxo no pontilhão. Já é crítica a situação da Zaran, porque tem um trecho ali que está tudo travado e bem no cruzamento com a Avenida Rodolfo José Pinho e nos dois sentidos da via. Já tem uma grande extensão da Rua Bahia que está com alto fluxo também. Para você que está na região aí da Pedro Celestino, muita atenção, porque na Avenida Mato Grosso, entre Pedro Celestino e Avenida Calógeras, tem também trânsito intenso nos dois sentidos da via. E ali na Avenida Afonso Pena, em todo o entorno ali da Praça de Coelho, também o trânsito está pesado por ali. Volto com vocês.
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2: Olha, hoje o IBGE divulga aquele levantamento das vendas no varejo. Tá? A gente tem o anual e o mês a mês na divulgação do IBGE. Ontem a bolsa caiu 0,23, fechou com 167.491 pontos negociados. O dólar subiu 0,36 e fechou a R$ 5,17.
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2: Bom dia, 7:17.
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3: Vamos lá, eu tenho muita coisa para contar para vocês com a ajuda da Vivian Krajewski, porque se você gosta de uma boa comida e ainda sabe da importância dos nossos temperos e das nossas delícias, né, dos ingredientes regionais, a gastronomia sul-mato-grossense vai ganhar destaque a partir de hoje na capital, com a primeira edição do Mesa ao Vivo Mato Grosso do Sul. É um evento que reúne chefes de diferentes regiões do país, produtores, pesquisadores e profissionais do setor. 3 dias de programação e mais de 40 atividades. Então, para falar sobre essa programação, sobre a proposta do evento, que vai reunir tanta gente, nós vamos conversar com a repórter Vivian Krajewski, porque ela está muito bem acompanhada. A notícia é sua, Vivi, conta tudo pra gente.
1: Bruna, só vou dar um spoiler. Já tomei um café da manhã delicioso com o chefe, já estou aqui pronta, a postos. E olha, que delícia. Que pãozinho foi esse que você me serviu?
4: Ah, é o famoso pão na chapa, né? Ai, pãozinho com queijo, feitinho com carinho e um cafezinho, porque de manhã, aqui no Mato Grosso do Sul, a gente começa assim, né? Se não é com o mate cocido, é com café.
1: Ai, que delícia. Tomei o café do chefe Paulo Machado. O Mesa ao Vivo Mato Grosso do Sul começa hoje, segue até sábado, dia 15 de agosto. A programação principal acontece nos dias 14 e 15, lá no Centro de Convenções Arquiteto Rubem Gil de Camilo, aqui na capital. E claro que para explicar melhor essa proposta, nós vamos conversar agora com o chefe Paulo Machado, que eu já nem bom dia dei para ele. O que é isso? Eu sou campograndense, dou um bom dia sim, mas claro, com aquele cafezinho delicioso do chefe. Paulo, o Mês ao Vivo, ele chega a primeira vez aqui em Mato Grosso do Sul, com 42 atividades. Qual que foi a ideia de trazer aí esse evento desse porte aqui para o nosso estado e mostrar essa nossa gastronomia? Bom dia!
4: Bom dia, meus queridos. Olha, os ouvintes da Morena FM, bom dia a todos. Eu amo vocês, tá? Amo ouvir a Morena FM. Vivian, que prazer ter você aqui. E olha, maior prazer ainda a gente receber mais de 42 chefes do Brasil internacionais. A gente também vai ter aqui. A partir de hoje eles vão chegando e amanhã, sexta-feira, às 11 horas da manhã, lá no Centro de Convenções, a gente começa esse grande evento. E a ideia foi justamente reunir, no maior evento de gastronomia do Brasil, esses chefes aqui no Mato Grosso do Sul. É um evento itinerante chamado Mesa ao Vivo Mato Grosso do Sul, onde durante o evento é realizada uma revista, a principal revista de maior destaque aqui na América do Sul, que é a Prazeres da Mesa, uma revista brasileira que já existe há mais de 25 anos, e eles trazem os maiores nomes da gastronomia, o requinte, a tradição também, e tudo que é regional é colocado. Para você ter uma ideia, esse evento já passou por vários estados do Brasil e é a primeira vez aqui no Mato Grosso do Sul. No Centro-Oeste, só aconteceu em Goiás e agora a gente recebe aqui no nosso estado.
1: uma delícia de evento. E a programação reúne chefes conhecidos nacionalmente, como você disse, tem produtores profissionais daqui também. Como é que é essa troca entre vocês, entre esses nomes? Como que pode aí valorizar os nossos sabores, nossos ingredientes aqui do estado?
4: Pois é, Vivi, a gente tem já há muito tempo esse movimento, né, de trazer aquilo que é quilômetro zero, os ingredientes locais, mostrar para a população a importância da gente saber o que a gente come. Comer, sem dúvida nenhuma, é cultural também, é cultura, mas é também as tradições, é entender a origem dos ingredientes para a gente ter um prato melhor. E aqui em Mato Grosso do Sul a gente tem tudo isso. Além dos ingredientes maravilhosos, a gente tem cozinha de fronteira, a cozinha paraguaia, boliviana, até da Argentina. Outro dia eu soube que tem muita gente do interior da Argentina que migrou aqui para Mato Grosso do Sul. Isso para falar de internacional, né? De lugares mais longínquos, Japão, Líbano, e a gente tem também daqui do Brasil todo esse caldeirão que faz a cozinha sul-mato-grossense. A gente vai ver tudo isso nesse evento. A entrada é franca, eu quero ver todo mundo lá. Faz parte da nossa cultura agora o Mesa ao Vivo Mato Grosso do Sul.
1: Que legal, Paulo. E um dos destaques é o Farofa Brasil, né? Que terá aí 31 expositores e 5 restaurantes. O que o público pode encontrar aí nesse espaço? E por que que o Farofa foi escolhido aí como símbolo dessa diversidade da nossa cozinha brasileira?
4: Pois é, a gente fez uma curadoria junto com o Sebrae, com os produtores que a gente tem aqui no estado e que embasam essa nossa gastronomia. Então, para você ter uma ideia, esses 42 chefes que vão fazer as aulas com degustações, muitos deles vão utilizar, por exemplo, doce de leite do Rio da Prata. Vai ser usado pela chefe Flávia Quaresma, que é uma chefe carioca e especialista em sobremesa. Na aula dela, ela recebeu o doce, desenvolveu uma receita e vai ensinar isso pra gente lá ao vivo no evento. A gente tem também, por exemplo, charcutaria, o queijo Nicola, que é um carro-chefe da cozinha pantaneira, vai estar exposto lá também. A gente tem os meles. Você sabe que indicação geográfica, que é um selo do Sebrae, em Mato Grosso a gente tem dois produtos, o mel do Pantanal e a linguiça de maracaju. Ou seja, isso é um ganho muito grande, a população precisa conhecer e provar tudo isso e vai ver no evento, no Farofa.
1: Eu adoro tudo isso. E entre os temas também estão a cozinha pantaneira, o nosso sobaque de Campo Grande, a erva mate, é tanta coisa. Então, como é que faz para fechar? Como é que faz para participar desse evento maravilhoso?
4: Gente, é super fácil. É só pegar um Uber, um táxi, um carro e ir até o Centro de Convenções do Benjamin de Camilo. Amanhã começa a abertura oficial às 11 horas, vai até às 7h30. E a mesma coisa no sábado. Você entra no site da prazeresdamesa.com.br e faz a sua pré-inscrição. Isso é super importante para evitar fila, porque a hora que você chega lá, com essa pré-inscrição, você vai receber um QR Code, fazer seu credenciamento e escolher a aula que você quer em loco. Vai ter lá todo o staff da Prazeres da Mesa para receber vocês. Volto a dizer, o evento é gratuito, mais de 42 chefes, chefes de fora, chefes do Paraguai. Gente, a gente tem chefes Estrela Michelin, que é o máximo da gastronomia, 3 estrelas premiados, dando palestras pra gente. Chefes influencers, vai ter mesas também de influencers, falando sobre o que é a gastronomia e também muita cultura com o filme Mulheres da Fronteira, que vai ser passado lá no sábado. Quero ver todo mundo lá nessa sessão de cinema gastronômico também.
1: Tenho certeza que já é um sucesso. Paulo, muito obrigada. Obrigado. Tudo de bom para você. Obrigada pelo cafezinho. Adorei.
4: Não, as portas estão sempre abertas. E Campo Grande, vamos lá, vai ser demais. Mesa ao vivo Mato Grosso do Sul em Campo Grande, sexta e sábado, entrada franca. Vamos lá.
1: Tá aí, o convite está feito para quem gosta de gastronomia, uma excelente, claro, oportunidade. Bruna, volto com vocês.
2: E é legal.
3: Delícia de entrevista também, né? Como o Paulo fala leve, fala de uma forma que te convida, que te abraça, que dá vontade de ir. Ele fala até como é que você tem que chegar no lugar.
2: E eu tava pensando aqui, Bruna, eu achei muito criativo, diria até necessário, você colocar o nome de Farofa num evento desse. Por quê? Você sabe fazer farofa?
3: Não sou muito boa de farofa, não. Então, porque eu gosto de farofa molhadinha.
2: Aí eu não consigo fazer. O X da questão, né? Porque é um prato que é relativamente tão simples, né? Mas se você escolher os ingredientes certos e você trabalhar esses ingredientes com criatividade, esses ingredientes que são simples no primeiro momento, na maioria das vezes até reaproveitados, fica algo tão legal, e tão saboroso.
3: E é um acompanhamento para qualquer prato, às vezes uma farofinha uma, bem feita, né? Que pode ser até o prato principal.
2: Tem uma capacidade de se tornar protagonista sendo algo simples, né? É você resumir o que é simples, colocando conhecimento, técnica, amor e carinho e fazer algo sofisticado e saboroso, né? Muito bem. São 7h26. Atenção para quem busca uma bolsa de estudo pelo ProUni. O prazo para os estudantes pré-selecionados na segunda chamada comprovarem as informações da inscrição termina na sexta-feira, tá? Ou seja, amanhã. E quem ainda não foi convocado também vai ter uma nova chance. A comprovação das informações pode ser feita diretamente na instituição. Você vai lá e faz, de ensino escolhida, ou de forma online, presencial ou online, conforme as orientações de cada faculdade. O ProUni, você sabe, ele oferece bolsas integrais, que cobrem 100% das da mensalidade, e bolsas parciais, 50% em instituições privadas de ensino superior. Quem teve o nome divulgado nesta segunda chamada precisa ficar atento. Termina sexta-feira, então, tá? A documentação exigida está prevista lá no edital.

0: e usa as notas do Enem como critério de classificação.
1: Agora um recadinho para os estudantes que estão se preparando para o Enem. Quem ainda não se inscreveu no Aprova Juve, que é o cursinho preparatório para o Enem, feito pela Secretaria Executiva da Juventude daqui da capital, em parceria com o FMS, ainda dá tempo. São 50 vagas para os períodos da manhã e da tarde. Para você fazer a sua inscrição, você tem que comparecer presencialmente à sede da Sejuve, na Avenida Afonso Pena 3128, até essa sexta-feira, das 7:30 da manhã a 1 da tarde. Os novos alunos já poderão iniciar as aulas neste sábado mesmo, viu? A turma da manhã terá atividades das 8 ao meio-dia no Teatro do Paço Municipal, enquanto a turma da tarde terá aula das 2 às 6 horas da noite na UFMS. Então, vou repetir o endereço para você, Avenida Afonso Pena, 3128, até sexta-feira, das 7:30 da manhã a 1 hora da tarde.
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1: Dando uma olhadinha aqui no sistema Famasul, nós temos a arroba do boi gordo em Mato Grosso do Sul a R$ 339,72 com FUN Rural. A arroba da vaca gorda com FUN Rural a R$ 320,83. Já a saca de 60 quilos do milho, R$ 49,17. Da soja, R$ 129,19. 7h29, mais um intervalinho por aqui. Vamos para o nosso, para nossa pausa, para o nosso break, que é bem rápido. A gente volta em instantes com outras notícias para você que está sintonizado na Morena FM, sua Rádio Easy. Tem mudança no momento da doação de sangue, tá? Algumas coisas que podem impedir você de fazer a doação naquele momento. A gente atualiza para você que quer fazer isso. Até já.

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13: Bom dia, 7h30.
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15: Mudam a partir de 30 de setembro as regras para doação de sangue no Brasil. Uma nova portaria do Ministério da Saúde reduz o período de espera para alguns grupos e inclui novas condições. Quem fez tatuagem, micropigmentação ou piercing poderá doar depois de 7 dias, desde que consiga comprovar que o estabelecimento está regularizado. Sem essa comprovação, o prazo será de 4 meses. Piercings na boca ou na região genital também exigem 4 meses de espera. Outra mudança envolve medicamentos. Quem usa as canetinhas emagrecedoras da classe dos agonistas de GLP-1, como Ozempic e Mounjaro, vai ter que esperar 4 meses para doar sangue também. Para quem usa PrEP oral, o prazo também será de 4 meses após a última dose. Na versão injetável, 2 anos. A nova portaria ainda reduz prazo para pessoas que tiveram tuberculose, aquelas pessoas que também fizeram bariátrica, endoscopia ou colonoscopia, estabelecendo períodos de espera para doenças como Covid, chikungunya e oropuxi.
13: 7h31, mais de 11 litros de sangue foram descartados em apenas um mês no Hemossul de Dourados. O motivo chama a atenção, né? Excesso de gordura no sangue dos doadores. Um problema que pode ser evitado com cuidados simples antes da doação e que faz diferença para quem está esperando, né, por essa doação. A reportagem é da Vivian Krajewski.
16: Um hábito que parece inofensivo ainda é desconhecido por muita gente. Nas ruas, a maioria das pessoas admitiu que não sabia que o excesso de gordura no sangue pode levar ao descarte de bolsas de doação.
17: Não sabia.

0: Não, não sabia. Não imaginava.
1: 25 bolsas de sangue foram descartadas somente em julho por causa da lipemia, uma alteração provocada pelo excesso de gordura no sangue. Cada bolsa contém cerca de 450 mililitros. No total, mais de 11 litros deixaram de abastecer os estoques do Hemocentro. A coordenadora da Rede Hemosul MS, Marina Salada Torres, explica por que isso acontece.
2: Quando a bolsa de sangue apresenta excesso de gordura ou de lipemia, como se fala, ela não pode ser utilizada. Só que é avaliado pelo setor de produção de hemocomponentes e também pelo setor de triagem de amostras o quantitativo, se esse grau de lipemia ele pode ser aceitável ou não para que seja liberado o hemocomponente.
1: Segundo o Hemosul, o problema costuma aparecer quando o doador consome alimentos muito gordurosos pouco antes da coleta. Frituras, pizza, hambúrguer, queijos gordurosos, maionese, manteiga e doces estão entre os alimentos que devem ser evitados nas horas que antecedem a doação. Durante o inverno, quando esse tipo de alimentação se torna mais comum, os casos também aumentam.
2: A recomendação que fazemos para os nossos doadores é ter hábitos saudáveis e realizar atividades físicas e ter uma alimentação balanceada, ou seja, com consumo de carnes magras e também um baixo consumo também de carboidratos, que também aumenta o triglicérides e, consequentemente, aumenta também a lipemia no sangue.
1: Além da alimentação, outros cuidados ajudam a garantir uma doação segura. Estar bem hidratado, não fazer jejum, dormir pelo menos 6 horas na noite anterior e evitar bebidas alcoólicas nas 11 horas que antecedem a coleta. Quem tem colesterol ou triglicerídeos elevados também deve informar a equipe do Hemocentro.
2: Após a avaliação do setor de produção de hemocomponentes que avaliam as bolsas de sangue produzidas e também do setor de triagem de amostras, se ele está dentro dos parâmetros permitidos, ele é aproveitado plasma, plaquetas e o concentrado de hemácias. Mas se ele estiver acima do permitido, então essas bolsas são descartadas.
1: Uma única bolsa de sangue pode beneficiar até 4 pacientes. Por isso, além do gesto de solidariedade, a preparação antes da doação também é essencial para que esse ato de amor chegue a quem realmente precisa. O auxiliar administrativo Eduardo Montani sabe bem disso.
3: Sim, vale a pena bastante. Questão de solidariedade, né? Ajudar o próximo, só de doar o sangue você já está ajudando, e pensar nele um dia antes já ajuda cada vez mais, né?
1: Vivian Krajewski para o Primeira Página.
4: Que situação a gente imaginar que acontece isso com o sangue, né? E que a gente vem falando da necessidade de doação, porque o estoque está tão baixo e a gente vendo o descarte de uma quantidade assim. Isso reflete muito, Tony, do que é hoje a vida das pessoas, né? Do
5: Sim.
4: que as pessoas consomem, do que as pessoas comem, do que as pessoas têm escolhido para a alimentação. E o impacto disso é na vida toda. Até nesse momento, quando você quer fazer uma ação de solidariedade e não consegue, porque o seu sangue não está pronto ou não está bom para ser passado a outra pessoa.
5: É, a gente precisa, Bruna, resolver essa questão do tempo, né? Dedicar um tempo para preparar corretamente as refeições e priorizar aqueles alimentos que são importantes para o nosso dia a dia. A gente acabou de falar aí da farofa, né? E da capacidade que os chefes têm de pegar um ingrediente local e transformar em algo importante. Então, esses hábitos que a gente acabou incorporando diante da rotina do dia a dia, questões culturais, questões de modismo, né? Isso precisa ser revisto, né? Para que a gente tenha uma saúde melhor, né? Experimente os sabores, valorize os sabores locais e ao mesmo tempo tenha uma saúde melhor.
4: Ensinar português para imigrantes e fazer a adaptação deles no Brasil. Esse é o objetivo de um curso aqui em Mato Grosso do Sul, que está com inscrições abertas para quem quer ser professor, professor voluntário. Para participar, o único critério é disposição. Acompanhe na reportagem de Cristina Ramos.
6: Liliana Tito, o marido Florêncio Rios e os filhos se mudaram para o Brasil este ano por motivos de saúde. Além do tratamento, aqui encontraram outras oportunidades. Através do programa, o EMS Acolhe, conseguiram desenvolver bem a língua portuguesa. Deu tão certo que o Florêncio agora quer se tornar voluntário na iniciativa. Trabalho que Raíssa Brita planejava há uns anos e em 2026 decidiu colocar em prática. Assim como Celina Morim, que conheceu o programa quando veio morar em Mato Grosso do Sul.
7: Meu filho, ele tem autismo. Acreditamos que vocês, dos brasileiros, têm mais conhecimento, têm integração para os meninos com autismo. Eu gostei muito disso. É por essa causa que a gente decidiu morar no Brasil.
8: O curso é não só transmitir informação, língua, né? Não só a maneira certa de pronunciar, dá mais confiança para comunicar com as pessoas, transmitir o que você sente. Também dá suporte, porque acolhe a distintas pessoas, distintas nacionalidades, faz a integração de aquele grupo. Para você, mais confiança na vida cotidiana. Você necessita isso quando vem de outro país, né?
6: O UEMS Acolhe vai além de ensinar a língua portuguesa em sala de aula. O programa também ajuda o estrangeiro a se adaptar ao país. Tratam em sala de aula sobre documentação e mercado de trabalho, por exemplo. Mas para que isso continue funcionando, é preciso do trabalho de voluntários em 4 cidades. Corumbá, Sidrolândia, Nova Andradina e Ponta Porã. Os municípios são os que mais têm vagas, mas há oportunidades também em outros lugares. Para participar, o critério é só um: vontade. Como explica o coordenador do projeto, João Fábio Sanches.
9: Nós temos 2 funções. O ministrante é aquele responsável por conduzir as práticas comunicativas em língua portuguesa e o tutor que vai assessorar esse ministrante na condução das atividades. Muita boa vontade, muito amor no coração, desejo de contribuir com a população migrante internacional. Não é um requisito que a pessoa seja um professor de línguas, porque eles passam por 2 semanas de capacitação para iniciar as atividades.
6: Quem se voluntaria entende bem a força dessa iniciativa.
10: Eu via nas redes sociais minhas amigas que elas estavam fazendo esse movimento de vir aqui para a UEMS, conhecendo os professores, conhecendo os migrantes internacionais, e decidi que eu ia fazer parte do programa. Como se eu estivesse viajando sem sair da minha casa, do meu país.
11: Eu sou natural de Belém do Pará, estou aqui em Campo Grande mais ou menos 1 ano, e eu tive conhecimento do programa UEMS Acolhe no início desse ano, por meio das redes sociais. Está sendo muito gratificante poder compartilhar conhecimento, um pouco do seu conhecimento com o outro, está sendo uma experiência muito enriquecedora.
6: E quem está do outro lado se esforça para continuar aprendendo e também para retribuir todo o acolhimento que recebeu.
7: Estamos se esforçando, né? Por aprender, por compreender. Quando vocês falam rapidinho, é complicado, né? Mas quando vocês falam devagar, compreendemos melhor.
5: O legal aí, né? Ah. É que você tem a possibilidade de participar, de ajudar vários povos que chegam aqui. A gente é porta de entrada para muitos povos de diversas regiões do mundo, né?
4: É verdade. E as inscrições para os voluntários vão até sexta-feira desta semana, tá? Se você é estrangeiro e quer ser aluno do programa, as inscrições para você, elas começam no sábado. Lá no nosso portal Primeira Página, tem uma matéria com mais detalhes e um atalho para essas inscrições.
5: 7:41, a Câmara dos Deputados aprovou nesta quarta-feira um projeto que aumenta as punições para quem usar veículos para abandonar animais nas ruas. O texto altera o Código de Trânsito Brasileiro. A proposta classifica a prática como infração gravíssima, com multa 10 vezes maior que a prevista para infração e suspensão do direito de dirigir por 12 meses, tá? No caso de abandono de cães e gatos, aquela prática perversa de você colocar o bichinho no carro, sair, procurar um lugar ermo, deserto e abandonar os bichinhos lá, isso vai dar punição de 18 meses na carteira de motorista, tá? Se o abandono provocar morte, atropelamento ou lesão no animal, a multa será em dobro. E se houver reincidência em até 24 meses, poderá ocorrer a cassação da Carteira Nacional de Habilitação. As mesmas regras passam a valer para quem usar embarcações para abandonar animais em rios, lagos, represas e outras águas interiores, né? Um absurdo que a gente precisa fazer uma lei com pena rigorosa para coibir uma barbárie dessa, né? O projeto ainda precisa ser analisado e votado pelo Senado antes de virar lei.
4: E eu tenho uma notícia ainda de eleições para este ano. O Tribunal Superior Eleitoral cria conselho para acompanhar desinformação e uso de inteligência artificial. Ele se chama Conselho Consultivo sobre Integridade Informacional nas eleições deste ano. Ele terá um caráter consultivo, multidisciplinar e reunirá especialistas de áreas consideradas estratégicas para o enfrentamento dos desafios contemporâneos que podem afetar a normalidade das eleições. O que que eles farão? Vão monitorar fenômenos relacionados à desinformação eleitoral, acompanhar o uso indevido de inteligência artificial nas campanhas e no ambiente digital, propor medidas para fortalecer a integridade informacional do processo eleitoral, sugerir parcerias entre justiça eleitoral, universidades, empresas e sociedade civil, elaborar pareceres e recomendações para a presidência do TSE e incentivar ações de educação digital e combate à desinformação. Os integrantes serão definidos posteriormente por um ato da presidência do tribunal. Esse grupo já deve começar a se reunir, já nesse mês de agosto, com convocações extraordinárias, e ele pode ser montado ou ficar montado até 31 de dezembro, podendo ser prorrogado.
5: É outro grande desafio da Justiça Eleitoral nessas eleições, né? Já começou nas eleições passadas e com certeza é uma situação que a gente vai ter que conviver, e o eleitor fica exposto a isso, né? São esses conteúdos que chegam, que são manipulados, que são forjados, que são editados, que tem aí uma tecnologia de inteligência artificial que até para quem é da área, às vezes, fica difícil de você identificar se a voz não é daquela pessoa, se a imagem não é daquela pessoa. Infelizmente, quando o assunto é eleição, que já vem carregado com desinformação, com aquela estratégia de você tentar levar vantagem em cima de tudo que acontece, a coisa vai ficar ainda mais difícil. Né, Bruna Mendes?
4: Sim, vamos para o intervalo. Daqui a pouquinho tem a previsão do tempo para você, 7h45. Nós vamos falar de eleição daqui para frente todos os dias, viu? Porque tá aí, batendo na nossa porta.
5: Debate é segunda.
4: Segunda-feira é o debate. Até já.
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5: Bom dia para você, 7h46.
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4: Muito bem, já são 7h46. Mato Grosso do Sul é o quarto estado com maior área queimada no Brasil neste ano, segundo um levantamento divulgado ontem pelo Ministério do Meio Ambiente. O estado aparece atrás de Tocantins, Mato Grosso e Maranhão, em todo o país, pouco mais de 2 milhões de hectares foram atingidos pelo fogo até o início de agosto. Apesar do cenário aqui no estado, o levantamento aponta que a área queimada no Brasil caiu 33% em relação à média histórica. A redução foi registrada em praticamente todos os biomas, na comparação com o ano passado e com a média dos últimos 13 anos. A exceção é a Caatinga, que teve área queimada 8% acima da média histórica. O governo alerta ainda para o risco de um El Niño forte ou extra forte, que pode aumentar a possibilidade de incêndios até o fim do ano. Quase 4 mil profissionais do IBAMA e do ICMBio atuam no combate ao fogo.
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4: Bom dia, Amanda Raíssa.
14: Bom dia, Bruna. Bom dia aos nossos ouvintes, a todos. Tudo bem, graças a Deus, tudo ótimo.
4: Hoje é quinta-feira, O que nós temos para hoje em relação ao clima?
14: Bruna, hoje acho que o destaque, né, a gente não pode ignorar que é a atmosfera mais seca, né? Isso já tem acontecido há alguns dias, né? A secura tá aumentando, a gente começa a parar até de ver nuvens, assim como a gente tinha visto no céu, vinha vendo, né, nos últimos dias dessa semana. Mas hoje as temperaturas, elas vão subir rapidamente, a umidade relativa do ar, ela é um ponto de atenção. Inclusive, hoje eu vi um dos mapas mais críticos, assim, acho que desde que eu tô na previsão, que eu vi em todo esse tempo. Hoje o estado tava com 20% de umidade e na faixa norte, no norte, no nordeste, e aqui no centro 30%, 31%, 35%. Então, realmente, ainda nesse horário do dia, né? A gente tava falando das queimadas.
5: O
14: ideal é 60, Tonho. E a gente tava falando das queimadas, isso propaga. A gente tem ventania hoje. Essas ventanias, elas não necessariamente atingem aqui a capital, mas a gente tem no centro-sul ventos que podem chegar até os 70 km por hora. E essa umidade na casa dos 30% também acaba prejudicando a nossa saúde, né? Com a atuação do veranico também, a gente reforça que as temperaturas podem chegar a 3 graus acima da média climatológica. Isso também contribui, né, para esses riscos à saúde, essa secura que a gente sente principalmente nas áreas aqui do rosto. Agora, aqui em Campo Grande, o que a gente tem especificamente para a capital é um sol em que vai aparecer entre muitas nuvens à tarde e o céu continua com muita nebulosidade à noite. Mas não chove, tá? Hoje o tempo fica firme e a máxima prevista é de 32 graus mesmo, a máxima de amanhã, sexta-feira. E a previsão é de sol com algumas nuvens também ao longo do dia e noite de céu limpo, tempo firme também na sexta.
4: Que coisa boa. Ou não, né? Coisa boa de ter tempo firme, mas
14: se tiver tomando
4: umidade,
14: nossa aguinha, é bom sim, né?
4: Mas
14: um
4: essa
14: dia
4: umidade
14: bonitão.
4: Muito ruim, né? Causa um problema danado pra gente mesmo com a aguinha, com a garrafinha. A gente tosse o tempo todo.
14: É verdade.
4: A questão do nariz também tem que ficar sempre hidratando.
14: Sim,
4: né?
14: Os olhos, lavando. Quem tem sensibilidade, o olho também, né? Começa a ficar muito seco. Eu uso lente de contato, às vezes, nossa, precisa passar bastante.
5: Tudo isso reforça aquilo que geralmente a gente fala nesse período do ano, né? Não queime nada, né? Esse negócio, ó, juntou as folhas que caíram das árvores aí do seu quintal, não queima. Qualquer queimada nesse momento contribui para piorar essa situação que vocês descreveram aí, né?
14: Nessa época não dá para queimar nem carta de ex-namorado, né, Tony? Nem carta de ex-namorada, nada. Não queima nada, evita queimar
5: Mas
14: tudo.
5: Mas se for guardar, esconda bem.
4: Tá um problema porque... danado, joga fora sem queimar.
5: Porque se a atual achar, manda.
4: Dá um problema, vai explicar que você de porco na tomada.
5: Que jumento inteligente não pode ser professor.
4: Ei, então, vai falar assim, não, é que eu ouvi lá na rádio que não pode queimar. Né?
5: Daí vai botar a culpa na equipe do primeira página. Vai vir gente aqui. Amanda, olha.
14: Mas não é pra queimar. Rasga.
5: Não queima.
4: Joga fora.
5: Queima.
14: Obrigada, gente.
4: Beijo.
14: Até amanhã.
4: Vivian Krajewski, que são as últimas informações do trânsito por aqui, minha amiga.
15: Olha, Bruno, eu estou agora na 13 de maio, em frente à Funtrab, e aqui tem um ônibus estacionado do 60+, do projeto 60+, mas está tudo tranquilo, não está impactando o trânsito. O trânsito aqui está fluindo muito bem. Agora, atenção que a Avenida Fernando Corrêa da Costa, com a Padre João Cripa, nesse trecho, é o mais crítico aqui do centro. Está tudo travado ali. E uma grande extensão da Rui Barbosa também está com trânsito intenso neste momento. Volto com vocês.
4: E a Roseli também está fazendo uma reclamação do trânsito aqui para a gente pelo nosso WhatsApp. Bom dia, o semáforo da rua Bom Pastor com a rua Tricordiano está intermitente desde terça-feira e ninguém faz nada. Estamos abandonados em horário de pico. O problema ali é grande, né, Roseli? Sabe onde fica? Bem num cruzamento ali da Tricordiano com a Bom Pastor. Não é muito longe aqui do Complexo Morena de Comunicação, mas a gente vê pela foto que ela mandou aqui que é um cruzamento que, sem semáforo, gera um tumulto danado. Obrigada, Roseli.
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5: Bom, vamos começar com a Copa MS, né? Então, ontem a gente teve o arbitral, a Federação de Futebol de Mato Grosso do Sul, convidou os times que têm interesse em participar dessa competição, né? E essas equipes foram até a federação. Há uma grande expectativa em relação ao número, primeiro, ao número de participantes, né? A gente tem a Série A com 10 times, a Série B desse ano teve 8 times, né? E a Copa MS, que começa agora no segundo semestre, a expectativa é de que a gente tenha 13, aliás, 11 clubes, né? Eu vou conversar com a federação hoje para ver se esses times estão confirmados, mas se chegar a 10, eu já acho que é algo muito positivo, né? Lembrando que a federação reservou uma das vagas para a Copa do Brasil do ano que vem para o vencedor dessa competição, então tem esse atrativo, né? Porque a partir do momento que você garante uma vaga para a Copa do Brasil, você já tem um dinheiro que vem da CBF no seu caixa logo no início da temporada, o que ajuda muito os clubes, né? Além de você, quando for montar o seu elenco, você poder falar isso pros seus jogadores, né? Você, olha, a gente vai disputar a Copa do Brasil, então é muito importante, né? Além também, né, de servir aí de pré-temporada para aquele clube que vai disputar a Copa MS e depois já emenda aí o calendário para o ano de 2027 com a Série A do Campeonato Estadual Sul-Mato-Grossense. Então, a gente fala mais sobre isso ao longo dos próximos dias. Ontem também a gente teve o Congresso Técnico do Terrão, né? O Terrão 2026 começa agora no mês de agosto, vai até dezembro, né? Tem aí uma grande expectativa das equipes por todos os cantos de Mato Grosso do Sul, afinal de contas é uma competição que mobiliza aí quase 300 equipes no estado, né? E é sempre algo muito legal, muito bacana. Você falou no comecinho, na primeira página, que hoje é dia do canhoto?
14: Hoje é.
5: Dia do canhoto.
14: Dia do canhoto.
5: Ô, Celso Costa.
16: Senhor.
5: Cite aí um canhoto que merece ser destacado no futebol brasileiro ou internacional nesse dia do canhoto.
16: Garrincha.
5: Garrincha?
16: É.
5: É?
16: Não é?
5: Tá certo. O Garrincha fazia... A perna predominante do Garrincha era a direita, mas ele fez gol na Copa de 62.
16: Também que ele era canhoto.
5: Chutando com a perna esquerda, né? Eu achei que você ia falar do Rivelino.
16: Pensei no Roberto Carlos.
5: Roberto Carlos, é. E o Zubeldía dançou?
16: Dançou. Mas não foi uma música boa, não.
5: Quando é um técnico argentino dançando, tango. Que música? É tango?
16: Tango.
5: Tango, né? Tá certo. Bom, em relação à Sul-Americana, ontem a gente teve Galo 1, Bragantino 0. Hoje tem Vasco e Olímpia às 18, tem Santos e Macará às 18 e tem também Botafogo e Cienciano e Botafogo. O jogo vai ser às 8:30 para você se organizar e torcer para o seu time, tá? Na Libertadores, ontem a gente teve um empate entre Palmeiras e Cerro Porteño, 1-1. O Palmeiras tem o Andrés Pereira. Olha, eu achei muito rigorosa a expulsão do Andrés Pereira, mas o árbitro disse que viu, estava pertinho no lance e até fala a parte que o Andrés Pereira acertou o jogador do Cerro Porteño. Foi no braço, né? E aí o Palmeiras, com 10 jogadores, faz 1-0 com o Lopes, mas o Carlos Miguel entrega a paçoca e o Cerro Porteño empata em 1-1. As duas equipes voltam a se enfrentar na quarta-feira, dia 19, tá? Ontem também, a Platense recebeu o Coquimbo Unido, do Chile, né? A Platense da Argentina, e o jogo terminou 1-1. Também o jogo de volta no Chile na próxima quarta-feira. E no jogo mais aguardado aqui para nós no Brasil, né? Porque reúne duas equipes tradicionais do futebol brasileiro, dois dos melhores elencos do Brasil na atualidade, né? A gente teve um empate entre Cruzeiro e Flamengo, né? O Cruzeiro sai na frente com um belíssimo gol do Arroio e o Flamengo empata com o Lucas Paquetá. Um jogo cheio de alternativas. Se de repente a gente tivesse tido uma vitória do Cruzeiro, não seria algo extraordinário. Se tivesse ocorrido ao contrário, uma vitória do Flamengo, não seria igualmente algo extraordinário. E eu acho que o empate reflete muito bem aquilo que foi o jogo, com uma alternância, né, das equipes sendo protagonistas do jogo em determinados momentos. Agora, na próxima quarta-feira, a gente tem o jogo de volta no Maracanã com o encontro das duas equipes. E hoje o seu Corinthians joga, Bruna Mendes. Seu Corinthians hoje, às 20h30 da noite, né, enfrenta o Rosário Central na Argentina. Rosário Central, que fez uma boa campanha na fase de grupos da Libertadores e que tem como atração o Di Maria, né? Que é uma grande atração, né? Um jogador que foi campeão do mundo, né? Um jogador que tem uma história muito importante com grandes clubes do futebol internacional e que hoje está no Rosário Central. E o Corinthians, né? Que vai lá com o objetivo de trazer a decisão para o seu campo. Eles voltam a se enfrentar no dia 20. E aí aquilo que a gente disse em relação a todos os outros times, né? De você não perder a vaga na primeira partida, cabe pro Corinthians também, né? Se perder, que perca por uma diferença mínima possível, para que você tenha condições de devolver esse resultado jogando no seu estádio.
4: Tonhão.
5: Oi.
4: Acabou por hoje.
5: Acabou?
4: Acabou.
5: Sério?
4: Quinta-feira.
5: Ah, é?
4: É.
5: Mas a gente volta amanhã.
4: A gente volta amanhã pra encerrar a semana, se Deus quiser. Ah. Que horas? 6h30 da manhã, tá bom? Um grande beijo pra você, uma ótima quinta-feira e até lá.
5: Vem aí o Celso Costa, que você tenha uma linda, abençoada, produtiva quinta-feira. Bom dia.
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1: Pré-sextando com você a partir de agora até as 10 da manhã, voando juntos, elegantemente, tranquilamente de... Céu de brigadeiro nesse momento, ensolarado, 24 graus a temperatura, a umidade do ar em 61%. Máxima de hoje, 33 graus, né, Joe Popper? Hoje vai ser quente a nossa pré-sexta.

0: Morena FM 107.1, a sua rádio Easy, a novidade com os Paralamas. Ouvimos Spandau Ballet, Coldplay e Joe Cocker por aqui também. Deixa eu agradecer você que está na audiência nessa manhã já cedinho, mandando mensagem pra gente, 999-410-107. Wilson, Silvânia também, Marcelo tá por aqui, Conrado também. A Cristina nos ouvindo em Madrid também, sempre sintonizada conosco, mandando bom dia. Tá muito calor por aí, por aqui o negócio tá esquentando, viu? Um ótimo dia pra você, tudo de bom. 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Eu trago mais detalhes em instantes também para você na Morena FM, mas está chegando informação sobre o trânsito.
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0: Morena FM, 8 horas e 16 minutos.
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0: Vivian Krajewski, bom dia, Vivian.
3: Oi, Celso, bom dia para você, um ótimo dia aos nossos ouvintes. Aqui no centro, o trânsito continua crítico na Avenida Fernando Corrêa da Costa com a Rui Barbosa, em uma grande extensão da Rui Barbosa também, e ali ao entorno da Praça Ari Coelho. Também tem trânsito lento na 15 de novembro e Avenida Afonso Pena em direção ao shopping. Para você que está ali perto da Santa Casa de Campo Grande, o trecho mais complicado está no cruzamento da 13 de maio com a Avenida Mato Grosso. E olha, vou falar para você, hoje é muita paciência mesmo. Ali na Ernesto Geisel, um pouco antes da Praça Nélio Martins, um pouco antes do Horto Florestal, tem trânsito lento desde a Tonico de Carvalho, passa a Avenida Afonso Pena, que chega até a Avenida Mato Grosso. Isso no sentido Feira Central. Volto com você, Celso.
0: Valeu, Vivian. Obrigado.
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FM Cliff Richard com Steve Wonder, parceria maravilhosa, né? She's So Beautiful no Viva Easy. Ouvimos também Samuel Rosa com Gilberto Gil e o Gregory Abbott, Shake You Down. 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
0: Vivian Krajewski de volta com mais informações, né, Vivian?
2: Oi, Celso, bom dia mais uma vez para você e para todos. Termina nesta sexta-feira o prazo para os estudantes pré-selecionados na segunda chamada do ProUni comprovarem as informações da inscrição. A documentação deve ser apresentada à instituição de ensino presencialmente ou pela internet, conforme as orientações da faculdade. Quem não entregar os documentos pode perder a vaga. E quem ainda não foi convocado terá uma nova chance. A lista de espera poderá ser manifestada nos dias 26 e 27 de agosto e o resultado está previsto para 1º de setembro. Neste segundo semestre, o ProUni oferece mais de 470 mil bolsas em instituições privadas de todo o país. São bolsas integrais de 100% e parciais de 50%. 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

0: Morena FM 107.1, Cherry Lynn do nosso Viva Easy, Got to Be Real. Naked Eyes com Always Something There to Remind Me. Também ouvimos no nosso Drops do Easter Rock and Roll. Legião Urbana, Tempo Perdido, um dos clássicos do rock brasileiro. 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Morena FM 10h47.
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3: Para onde vamos hoje? Sou Áureo Rigoni.
4: E eu, Dele Andressa.
3: Este é o Som da Viagem. Neste episódio da série Experiências, iremos ao Valle Nevado, no Chile.
4: Se você está em Santiago e quer apenas um gostinho do inverno andino, dá para fazer um bate-volta bem legal, já que está a poucos quilômetros da capital e é um dos destinos de neve mais famosos da América do Sul.
3: O acesso é uma atração à parte. O caminho percorre uma estrada sinuosa com cerca de 60 curvas. 40 delas são cotovelos, com vistas panorâmicas durante todo o trajeto e de aproximadamente 2 horas, dependendo das condições da estrada e do clima.
4: Agora, se o objetivo é curtir e viver intensamente a neve, o ideal é se hospedar no complexo, a 3 mil metros de altitude, com hotéis, restaurantes, piscina aquecida, bares e, claro, acesso direto às pistas de esqui entre junho e setembro.
3: Inaugurado em 1988, foi inspirado nas estações de esqui dos Alpes franceses. Sua ampla área esquiável atrai tanto iniciantes quanto praticantes experientes de esqui e snowboard.
4: Mesmo se você não é praticante de esportes de inverno, assim como eu, o Valle Nevado oferece momentos inesquecíveis. Subir a cordilheira, respirar o clima dos Andes, tomar um vinho diante de uma paisagem branca e registrar imagens muito bonitas.
3: Dica ao Som da Viagem número 1. Se quiser garantir uma viagem com muita neve, programe-se para ir a partir de julho.
4: Dica ao Som da Viagem número 2. Se quiser dar os primeiros passos com investimento adequado, prefira a segunda semana de agosto ou primeira de setembro.
3: Seja para uma aventura, descanso ou realizar um sonho de conhecer a neve, o Valle Nevado é uma experiência que combina natureza, emoção e a grandiosidade da Cordilheira dos Andes.
4: Já está com roupa de ir? Acompanhe o Som da Viagem. Enquanto isso, aproveite seu dia. Faça valer a pena.

Clapton. Aqui no Viva Is, que segue com você até meio-dia, mas a partir de agora com a Vera Loyo. Até amanhã, às 6 da manhã, na nossa sexta-feira. Supertramp encerra minha parte de hoje.

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2: Vamos então abrindo a segunda hora do nosso Viva Easy. Eu, Vera Loio, que já estou por aqui, te faço companhia até as 16h. E você participa com a gente, interage pelo 999410107. Continua então nos fazendo companhia depois aí do Celso Costa. A gente continua também agora com música boa. Pretend

Chaka Khan, I'm Every Woman, aqui na nossa programação, encerrando este bloco musical do Viva Easy. Já já nós temos também mais informações no Morena News.

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0: A banda norueguesa Haakon Velvet, aqui na programação do nosso Viva Easy. Nós temos agora no ar, Morena News Informação. Falamos com Vivian Krajewski.
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0: Olá, Vivian, bom dia para você.
2: Oi, Vera, bom dia para você, um ótimo dia a todos. Mato Grosso do Sul é o quarto estado com a maior área queimada no Brasil neste ano, segundo o levantamento divulgado ontem pelo Ministério do Meio Ambiente. O estado aparece atrás de Tocantins, Mato Grosso e Maranhão. Em todo o país, pouco mais de 2 milhões de hectares foram atingidos pelo fogo até o início de agosto. Apesar do cenário aqui no estado, o levantamento aponta que a área queimada no Brasil caiu 33%, em relação à média histórica. A redução foi registrada em praticamente todos os biomas na comparação com o ano passado e com a média dos últimos 13 anos. A exceção é a Caatinga, que teve área queimada 8% acima da média histórica. O governo alerta ainda para o risco de um El Niño forte ou extra forte, que pode aumentar a possibilidade de incêndios até o fim do ano. Quase 4 mil profissionais do IBAMA e do ICMBio atuam no combate ao fogo. 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

0: Gwyneth Paltrow, Hugh Lewis and the News aqui na nossa programação com a versão de Cruising. Nós temos agora a bela mensagem do Pense Nisso.
1: 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Onde vive nosso eu verdadeiro? Tua vida, meu irmão, é uma casa afastada de todas as outras casas, onde vive teu eu verdadeiro, bem diferente das aparências que os homens chamam com teu nome. Se essa casa for escura ou vazia, não poderás iluminá-la com as lâmpadas de teu vizinho, nem enchê-la com os seus bens. E se estiver no deserto, não a poderás transferir para um jardim plantado por outros. E se estiver no pico de uma montanha, não poderás baixá-la para um vale onde os caminhos foram abertos por outros pés. Nossas vidas interiores, meu irmão, estão rodeadas pelo isolamento e a solidão. Sem eles, tu não serias tu e eu não seria eu. Sem eles, confundirias tua voz com a minha voz. E quando olhasses no espelho, não saberia se estavas vendo-te a ti mesmo ou a mim. As palavras de Khalil Gibran calam fundo na alma. Não somos a imagem que vemos no espelho. Não somos as aparências. Nessa casa, afastada de todas as outras, vive nosso eu real, eu espírito. E cada um deve iluminar a sua casa com suas próprias conquistas. As lâmpadas dos vizinhos nos seduzem, até nos inspiram, mas nossa iluminação precisa vir de dentro. Não adianta casar com alguém bom para viver a bondade. Não adianta receber um amor infinito para termos amor para sempre. Não adianta estarmos próximos a pessoas felizes para vivermos a felicidade. Os bens do outro são do outro. Podemos até usufruir deles, pela bondade divina, mas apenas como forma de motivação, para que tenhamos forças e exemplo para lograr os nossos próprios ao nosso tempo. Se essa nossa casa estiver ainda no deserto, caberá a nós, apenas a nós, transformar a aridez em jardim florido. E todos os caminhos precisam ser abertos por nossos próprios pés. Somos individualidades. Não há um ser igual ao outro neste universo. E dentro de cada individualidade, há uma espécie de solidão, um lugar onde todos estamos sós. Solidão que machuca enquanto ainda somos mais sombra do que luz, mas que depois se harmoniza e se transforma em solitude. Uma unidade saudável da criatura com o Criador. Seja lá como você define ou imagina esse Criador. É reservado um plano especial no universo para cada um de nós. Não há insignificância alguma no cosmo, por menor que possamos nos imaginar. Acreditar-se pequeno ou insignificante é, ainda, típico de quem não se encontrou em profundidade, de quem não conhece sua própria casa no universo. Somos grandes, somos capazes, somos parte de um todo perfeito. Por isso, somos fadados à perfeição individual. Quando a sombra de um desânimo qualquer desejar bater à porta de nossa casa, lembremos da grandiosidade do universo e de que fazemos parte disso tudo. Lembremos de que somos importantes. Não permitamos que as distrações ou as vicissitudes da vida enfraqueçam nossas forças. Elas são parte do ensino apenas, do ensino desta grande escola chamada Terra. Tua vida, meu irmão, é uma casa afastada de todas as outras casas, onde vive teu eu verdadeiro, bem diferente das aparências que os homens chamam com teu nome. Pense nisso, mas pense agora. Chegamos assim ao final de mais um Pense Nisso. 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
0: E a música da vida de hoje é com Carpenters, This Masquerade.

0: Carpenters com This Masquerade, a nossa música da vida de hoje. E já já nós temos aí o seu melhor acompanhamento. Aliás, agora entrando aí no ar praticamente o Na Hora do Almoço. Viva Easy está de volta amanhã a partir das 10 horas da manhã.
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0: Entrando no ar mais uma edição do nosso Na Hora do Almoço, o seu melhor acompanhamento. Onde quer que você esteja, seja bem-vinda e bem-vindo. Abrindo com o Phil Collins, Against All Odds.

0: Billy Idol com Eyes Without a Face. Agora nós temos informações do trânsito. A gente fala com a Vivian Krajewski, que traz essas notícias por aqui pra gente.
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0: Olá, Vivian, bom começo de tarde para você.
2: Oi, Vera, uma ótima tarde para você também, para todos. Avenida Mato Grosso, ali tem dois trechos que chama bastante atenção. Um fica depois da Rua Bahia, no sentido bairro, e a outra fica ali em frente à Santa Casa de Campo Grande, ali com o cruzamento com a 13 de maio e também no sentido bairro. Outro trecho que está complicado é a Rua Piratininga, em uma grande extensão dela. A Avenida João Pedro de Souza também está com grande fluxo neste momento e na 15 de novembro, em frente à Praça Ari Coelho. Vera.
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All Are On aqui na nossa programação, em mais uma edição do nosso Na Hora do Almoço. Tá rolando promoção e já já nós vamos conhecer por aqui mais um ganhador ou ganhadora da nossa promoção, da nossa playlist premiada de aniversário da Morena FM. A pessoa que vai junto com o acompanhante a um show mais do que especial aí do Titãs, que rola no Araruna Fest no dia 29 de agosto.

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0: De volta, abrindo mais esta hora aqui do nosso Na Hora do Almoço, com a nossa playlist premiada hoje, quer dizer, agora, né, da Ana Lúcia de Almeida dos Santos.
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0: Vamos de Sade Smooth Operator, essa é a primeira da lista e dela.

Você ouvindo aí a playlist premiada desta hora da Ana Lúcia de Almeida, né? Ela que tá escolhendo, que escolheu, aliás, essas músicas maravilhosas que são a cara da rádio e, portanto, ela ganha um par de convites para conferir aí Titãs no Araruna Fest no Camarote, um espaço 100% reservado e comemorando também 7 anos de Morena FM. Depois do nosso break, a gente volta com mais playlist premiada de agora da Ana Lúcia de Almeida.

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1: Sua reputação começa a ser construída quando você não está na sala. Porque reputação é aquilo que as pessoas dizem sobre você quando você não está presente. E ela nasce dos pequenos comportamentos do dia a dia. Cumprir prazos, assumir erros, respeitar as pessoas, manter a palavra, resolver problemas, ser confiável. E é interessante observar que uma boa reputação demora anos para ser construída, mas pode ser destruída em poucos minutos. Por isso, cuide daquilo que parece pequeno. As pessoas podem esquecer uma apresentação brilhante, mas dificilmente esquecem alguém em quem aprenderam a confiar. No fim das contas, carreira não é apenas currículo, é credibilidade. E credibilidade é um patrimônio que acompanha você para qualquer empresa. Isso é alto desempenho.
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0: na voz do Lionel Rich. Você tá ouvindo aí a sequência, playlist premiada da Ana Lúcia de Almeida. Bela playlist, né? Nós temos agora mais uma edição do Morena News. Voltamos a falar com Vivian Krajewski, que traz as informações aqui pra gente.
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0: Olá, Vivian, boa tarde para você novamente.
2: Oi, Vera, tô de volta. Boa tarde mais uma vez para você e para todos. O Banco de Leite Humano do Hospital Regional em Campo Grande está com estoque abaixo do necessário e faz um apelo às mães que estão amamentando e têm leite excedente. A meta é coletar 120 litros por mês, mas em julho foram arrecadados apenas 47 litros. O leite doado é destinado principalmente a recém-nascidos, prematuros ou de baixo peso, internados na unidade. Podem doar mães que amamentam o próprio bebê, têm leite excedente e fizeram os exames do pré-natal. As interessadas podem entrar em contato com o Banco de Leite pelo telefone 67-3378-2715 para receber as orientações e fazer o cadastro. A campanha ocorre durante o Agosto Dourado, mês de conscientização sobre a importância da amamentação. Já já tem mais Morena News.
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7: E vamos com a última música da playlist premiada da Ana Lúcia de Almeida, com Michael Bublé, Home.
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James Taylor, How Sweet It Is, aqui na programação do Na Hora do Almoço. Antes, fechando a playlist premiada da Ana Lúcia com Michael Bublé, tivemos Home. Depois do nosso break, nós temos também as últimas músicas do Na Hora do Almoço.

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You Too com Beautiful Day. O seu dia está lindo? Espero que sim, né? Acompanhando as melhores músicas aqui no nosso Na Hora do Almoço, a gente encerra com uma música que foi primeiramente lançada pela cantora dinamarquesa Liz Sorensen. Isso em 1993. E em 97, Natalie Imbruglia lançou esta, Torn. Assim a gente encerra o Na Hora do Almoço. E já já no ar, sequência de classe.

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1: Vamos abrindo então mais uma edição do nosso Sequência de Classes. Seja muito bem-vinda, muito bem-vindo a mais essa edição que está recheada de sucessos. Em Campo Grande, agora 32 graus, umidade relativa do ar em 31%, alerta laranja para baixa umidade. Hold On, do Santana, que abre a programação do Sequência de Classe de hoje.

Shabuzi com Good News aqui na programação do Sequência de Classe no primeiro bloco musical, antes Train com Hey Soul Sister.

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aqui na nossa programação. E claro, você não pode ficar de fora, né? Tá aí a playlist premiada da nossa programação dos 7 anos da Morena FM. 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Uma playlist com 7 músicas bem a cara aqui da Rádio Easy. Você concorre, viu? Ó, aqui há um par de convites para o camarote, né, do fã-clube Morena FM no show do Titãs no Araruna Fest. Um espaço 100% reservado com a melhor visão do evento. Tá aí, se a sua playlist rolar na nossa programação, você já ganha esse par de convites para conferir esse show histórico e celebrar com a gente 7 anos dos 107,1.

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Paralamas do Sucesso com Alagados, banda brasileiríssima aqui na nossa programação. Já já de volta com Metallica, Titãs e muito mais.

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1: Vai. Glória.

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0: Charlie Brown Jr. com Ela Vai Voltar. Nós temos agora informações, Morena News no ar. Excelente tarde para você também que acabou de sintonizar, rolando aí o Sequência de Classe. A gente fala com a Alexia Schumacher, que nos traz as informações.
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0: Olá, Alexia, boa tarde para você.
2: Boa tarde, Vera. Boa tarde a todos. Um motorista morreu na manhã desta quinta-feira após a ponte de concreto sobre o rio Taquari ceder, fazendo com que uma carreta caísse na água. O acidente ocorreu na MS-168, estrada que liga as rodovias MS-214 e MS-414.

0: bombeiros foram mobilizadas para apurar as causas da falha estrutural, realizar os resgates e dar suporte no local. Morena News volta já.
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Palpite com Vanessa Rangel, esta música que foi eleita em 1998 a melhor música do ano no 5º Prêmio Multishow de Música Brasileira. E a Vanessa Rangel foi eleita artista revelação também neste mesmo Prêmio Multishow de Música Brasileira. Música essa lançada em 1997. Já já tem o sucesso que você não esquece.

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5: 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Olá, tudo bem? Eu sou o Paulo Vaz e está no ar mais uma edição do sucesso que você não esquece. Entre os dinossauros do rock, Sir Paul McCartney é um Tiranossauro Rex. Nascido em 1941, ele continua na estrada com as músicas que marcaram e marcarão muitas gerações e que fizeram dele um dos maiores compositores do século XX. A partir do final dos Beatles, em 1970, Paul McCartney construiu uma obra musical à altura do Fab Four. Ele sempre foi um trabalhador incansável e um compositor sempre inspirado. O maior talento de McCartney não é para um pop star, mas sim para um músico excepcional. Durante a década de 1980, Paul trabalhou com Michael Jackson e fizeram canções inesquecíveis como 666, The Man. Este sucesso que você não esquece, de 1983, The Girl Is Mine. Mas a amizade entre eles ficaria abalada pouco tempo depois, quando, em 1985, Michael Jackson comprou o catálogo dos Beatles em um leilão por 47,5 milhões de dólares. Paul McCartney ainda tentou negociar com um amigo, mas não adiantou. Anos mais tarde, Jackson vendeu o catálogo para a gravadora Sony por 95 milhões de dólares. Paul McCartney disse que conversou com Michael sobre o valor de um artista e suas canções, mas o rei do pop teria respondido com frieza: são apenas negócios, Paul. Mas vamos ao que interessa. Aqui, no sucesso que você não esquece, vamos relembrar uma das mais executadas nas rádios em 1983. The Girl Is Mine, no dueto de Paul McCartney e Michael Jackson.

0: Em 2009, logo após a morte de Michael Jackson, Paul declarou em uma entrevista que, mesmo com o desentendimento, o ex-Beatles garantiu que não houve brigas. Segundo ele, o afastamento foi natural. Ele era um homem encantador e muito talentoso. Sinto falta dele, disse McCartney. Ok, essa foi mais uma edição do Sucesso que Você Não Esquece. Bye, bye.
1: E essa foi mais uma edição, então, do Sucesso que Você Não Esquece. Eu vou deixando a minha última aí da participação contigo de hoje. Essa música é o sucesso novo da Sabrina Carpenter por aqui na nossa programação Espresso. Ela é vencedora aí do Grammy, né? De melhor performance pop solo. Daqui a pouco tem Júlia Ruda com A Hora do Café Expresso. Sabrina Carpenter, tchau, tchau, cuide-se e até amanhã.

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1: Salve, salve, muito boa tarde, uma excelente quinta-feira para você hoje, 13 de agosto de 2026. E aí, como é que tá a sua tarde de quinta-feira? Depois da Vera Loy, eu estou chegando para ficarmos juntos na Hora do Café e depois no Happy Hour a partir das 5h30. Vamos juntos tomar aquele cafezinho especial e deixar a nossa tarde mais suave nesta super quinta-feira? Nossa Hora do Café está começando.
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1: E a primeira da Hora do Café de hoje, Liz Stansfield com Baby Comeback.

Tum, Morena FM Easy, todo dia, o tempo todo, com as melhores canções de todos os tempos. Assim, encerramos o primeiro bloco do nosso A Hora do Café desta quinta-feira. Carl Carlton com Everlasting Love. Flashback, música do Dalto. Elton John com Simple Life e também Liz Stansfield. As primeiras atrações na nossa tarde de quinta-feira, 13 de agosto. Já trago para você o nosso destaque, tem a música do dia.

0: 4:16.
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0: A nossa música do dia é um dos maiores clássicos da música popular brasileira, lançada por Djavan em 1989 no álbum homônimo. A música fala sobre uma paixão intensa, solidão e a dor da saudade. O verso marcante, "Você deságua em mim e eu o oceano", usa a imensidão do mar como metáfora para a entrega total e a profundidade do amor. Nosso destaque, a nossa música do dia, Djavan, Oceano.

especial de sabor, energia e boa música está no ar o nosso A Hora do Café. Bengals com Maniac Monday, Beautiful Things com Benson Boone e Nexus, Never Tears Us Apart. Claro, também teve o nosso destaque, a nossa música do dia, Djavan, foi a primeira deste bloco. Fique ligado, já já tem informações, tem mais uma edição do Morena News na nossa programação.

0: 4h32.
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0: Muito bem, quem chega para atualizar as informações é a nossa repórter Alexia Schumacher. Boa tarde.
2: Boa tarde, Júlio. Boa tarde a todos. Um final feliz marcou o desfecho do sequestro da recém-nascida Ayla Emanuele, que foi devolvida à mãe nesta quinta-feira após a autorização da justiça e conclusão de uma avaliação psicossocial. A bebê havia sido levada de Campo Grande no dia 6 de agosto, após a mãe relatar ter sofrido ameaças, e foi resgatada no último domingo na cidade paraguaia de Pedro Juan Caballero, graças a uma operação conjunta entre as forças de segurança do Brasil e do Paraguai. A bebê chegou à capital na terça-feira e desde então estava sob os cuidados do Conselho Tutelar. O casal suspeito pelo crime foi preso e encaminhado ao presídio de Ponta Porã, enquanto a criança finalmente pôde retornar aos braços da família em segurança. O G1 não conseguiu localizar a defesa do casal. Acesse a reportagem completa no portal G1MS. Daqui a pouco eu volto com o trânsito. E às 5h30 chega o Happy Hour. Até lá.
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A melhor música para o melhor fã, Morena FM, a sua Rádio Easy, um clássico do Legião Urbana, Pais e Filhos. Ouvimos ainda The Cranberries com Odd to My Family. 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

0: Oceano FM, agora 4h47.
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4: Para onde vamos hoje? Sou Áureo Rigoni.
5: E eu, Dele Andressa.
4: Este é o Som da Viagem. Neste episódio da série Experiências, iremos ao Valle Nevado, no Chile.
5: Se você está em Santiago e quer apenas um gostinho do inverno andino, dá para fazer um bate-volta bem legal, já que está a poucos quilômetros da capital e é um dos destinos de neve mais famosos da América do Sul.
4: O acesso é uma atração à parte. O caminho percorre uma estrada sinuosa com cerca de 60 curvas. 40 delas são cotovelos, com vistas panorâmicas durante todo o trajeto e de aproximadamente 2 horas, dependendo das condições da estrada e do clima.
5: Agora, se o objetivo é curtir e viver intensamente a neve, o ideal é se hospedar no complexo, a 3 mil metros de altitude, com hotéis, restaurantes, piscina aquecida, bares e, claro, acesso direto às pistas de esqui entre junho e setembro.
4: Inaugurado em 1988, foi inspirado nas estações de esqui dos Alpes franceses. Sua ampla área esquiável atrai tanto iniciantes quanto praticantes experientes de esqui e snowboard.
5: Mesmo se você não é praticante de esportes de inverno, assim como eu, o Valle Nevado oferece momentos inesquecíveis. Subir a cordilheira, respirar o clima dos Andes, tomar um vinho diante de uma paisagem branca e registrar imagens muito bonitas.
4: Dica ao Som da Viagem número 1. Se quiser garantir uma viagem com muita neve, programe-se para ir a partir de julho.
5: Dica ao Som da Viagem número 2. Se quiser dar os primeiros passos com investimento adequado, prefira a segunda semana de agosto ou primeira de setembro.
4: Seja para uma aventura, descanso ou realizar um sonho de conhecer a neve, o Valle Nevado é uma experiência que combina natureza, emoção e a grandiosidade da Cordilheira dos Andes.
5: Já está com roupa de ir? Acompanhe a Roma, o Som da Viagem. Enquanto isso, aproveite seu dia. Faça valer a pena.

Banda Genesis com Throwing It All Away para fechar mais uma hora da nossa programação aqui da Hora do Café. Ouvimos ainda neste bloco, né, para fechar a hora 4 da nossa programação, o Bryan Ferry com Slave to Love. Já já eu trago para você. Tem playlist premiada no ar, é, tem promoção, vamos conhecer aí o ganhador ou a ganhadora, né, da promoção playlist premiada. Já já!

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0: Muito bem, chegou a hora, vamos conhecer quem vai curtir o show dos Titãs direto do camarote exclusivo da Morena FM no Araruna Fest. Quem gabaritou, quem listou a playlist com as 7 músicas com a nossa identidade foi você, Yara Rodrigues Ferro. Yara Rodrigues Ferro foi a vencedora da nossa promoção. Parabéns, você e seu acompanhante ganharam essa experiência VIP inesquecível no Bosque Expo no dia 29 de agosto. E se você não ganhou agora, continue sintonizado, que a sua playlist irá tocar. É o aniversário da Morena FM, mas as surpresas e as promoções no nosso aplicativo não param. Vamos começar a playlist da Yara? Titãs, go back!

0: FM Easy, prazer em ouvir rádio, é a nossa playlist premiada que tá no ar. Morena FM, 7 anos, Yara Rodrigues Ferro, quem foi a vencedora, né, da promoção de hoje. Ouvimos neste bloco Whitesnake com Is This Love, Carlos Whisper com George Michael e também Titãs Go Back. Já já tem informações do trânsito, fique ligado. Morena FM 5:16.
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0: Informações do trânsito com a nossa repórter Alexia Schumacher. Boa tarde mais uma vez.
2: Olá, Júlio. Boa tarde para você. Boa tarde a todos que estão acompanhando agora a Morena FM. O trânsito está bem pesado na Avenida Fernando Correia da Costa, principalmente nos cruzamentos e acessos da região central aí. Afonso Pena, por lá o movimento está intenso, tem pontos de lentidão, tem veículos, muitos veículos parados nos cruzamentos. Quem passa também pela Eduardo Elias Zaran vai encontrar um tráfego carregado, principalmente nos cruzamentos aí da Rodolfo José Pinho, Avenida Três Barras, e mais complicado ainda porque próximo a Três Barras tem veículos retidos aí. Então, muita atenção, condutor, porque o movimento está grande em várias regiões. Daqui a pouco vai aumentar. A tendência é que fique um pouco mais complicado a partir das 5:30 da tarde. Volto daqui a pouco, tá? Com outras informações do trânsito. Não saia daí.
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rainha do rock nacional, Rita Lee, lança Perfume. Encerrou a playlist premiada. É, a Yara Rodrigues Ferro foi a vencedora. Faturou aí um par de ingressos para curtir direto do camarote exclusivo da Morena FM no Araruna Fest. Vai curtir aí o show do Titãs na nossa promoção de hoje. Se você não faturou, continue participando, hein? Ouvimos ainda Simple Minds com Don't You e também Aha, Take On Me. O nosso A Hora do Café volta amanhã a partir das 4 da tarde comigo.

0: São 5 horas e 32 minutos em Campo Grande. Que prazer indescritível estar em sua companhia mais uma vez no Happy Hour, hoje quinta-feira, 13 de agosto de 2026. Vamos juntos até às 7h30 da noite com muita música e informação no seu rádio. Já eu trago para você a previsão do tempo. E na edição de hoje vamos saber por que os fiéis de Costa Rica cortaram os pés de um santo de 1,70m. Vamos conhecer a história do Santo Fujão. Red Hot Chili Peppers, banda volta ao estúdio para novo álbum. Cursinho gratuito para o Enem da Sejuve encerra inscrições nesta sexta-feira. Restam 50 vagas. Michael 2, cinebiografia de Michael Jackson, tem continuação confirmada. Ainda vamos trazer as atualizações do trânsito, os indicadores econômicos e as notícias esportivas. O nosso Happy Hour desta quinta-feira já está no ar.
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0: Começamos muitíssimo bem o nosso rap de hoje com Creedence Clearwater Revival.

0: 12 para as 6 em Campo Grande. Fechamos o primeiro bloco do Happy Hour desta quinta-feira. América com System Golden Hair. Ouvimos Living Thing com Electric Light Orchestra. E também Creedence Clearwater Revival com Suzy Q. As primeiras atrações do nosso Happy Hour desta quinta-feira. Vamos juntos até às 7:30 da noite. Tem muita música e muita informação no seu rádio. Sabe aquele santo que simplesmente se recusava a mudar de endereço? Essa é a história do Senhor Bom Jesus em Costa Rica, MS. Tudo começou em 1838, quando uma imagem foi trazida para a região. Anos depois, após a morte da esposa do fundador, ele tentou levar o santo para São Paulo, mas um raio matou os bois da comitiva no meio do caminho. Vendo aquilo como um aviso divino, ele devolveu a imagem à capelinha original. Anos mais tarde, a comunidade tentou transferir a estátua de 1,70 m para uma igreja nova, a 5 quilômetros dali. No dia seguinte, o santo sumia e reaparecia na capelinha antiga. O ciclo se repetiu tanto que, segundo a tradição popular, os devotos acabaram cortando os pés da estátua para ela parar de fugir. Todo primeiro domingo de agosto, os fiéis encaram 22 quilômetros de caminhada na tradicional Ronjorna da Fé, saindo do centro de Costa Rica até a capela histórica na MS 306. História curiosa, né? Lá de Costa Rica. É o nosso Super Happy Hour no ar. 999-410-107. Fique à vontade para mandar a sua mensagem. Vamos juntos. Obrigado por sua audiência. Em casa, no carro ou no trabalho.
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Tattoo com Heart of Glass. Fechamos mais uma hora da nossa programação e muitíssimo bem. Ouvimos ainda o Dire Straits com So Far Away, Tears for Fears, Head Over Heels. 6:02 em Campo Grande. Uma ótima noite para você de quinta-feira. Já estamos na noite de quinta-feira. Que ela seja agradável, suave, de muita paz. Você que está dirigindo pelas ruas de Campo Grande, atenção e paciência. O importante é chegar muito bem ao seu destino. Vamos com mais informações, porque o Senado aprova por 61-2 o projeto que permite usar receitas extras do petróleo para reduzir impostos sobre combustíveis. O texto já passou pela Câmara e segue agora para a sanção do presidente Lula. A medida pode beneficiar diesel, biodiesel, gasolina, etanol e querosene de avião. O projeto também cria benefícios tributários para a indústria de fertilizantes e minerais críticos. Para o etanol, há uma regra. Se o imposto federal sobre a gasolina cair 30% ou mais, a alíquota do etanol deverá ser zerada. O texto ainda prevê até R$1,2 bilhão em subvenção ao setor de etanol em 2026. O nosso Happy Hour vai até às 7:30 da noite. Eu sou o Júlio Arruda e que prazer indescritível estarmos juntos mais uma vez. Ótima noite para você.

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107.1, Morena FM Easy, conectada com você, sintonizada com o mundo, matamos muitas saudades, retornamos, né? 1984, os vocais do Cazuza no Barão Vermelho, Bete Balanço. Bazaar, Love Triangle com New Order, Sade com Hang On To Your Love e também Barry White neste bloco. Vamos saber da previsão do tempo? Para esta sexta-feira e sábado, a previsão em Campo Grande indica tempo firme, com predomínio de sol, temperaturas elevadas com máximas entre 33 e 34 graus e índices de umidade do ar bastante baixos. O IMET mantém avisos severos devido à queda drástica na umidade relativa do ar na capital e região. A combinação de calor intenso com o tempo muito seco, cujos índices podem ficar abaixo de 20%, aumentam significativamente o risco de desidratação e problemas respiratórios, exigindo atenção redobrada com a saúde. Cuidados essenciais recomendados. Beba bastante água ao longo do dia, mesmo sem sentir sede. Evite a exposição prolongada ao sol nos horários mais quentes e use protetor solar. Umidifique os ambientes internos e evite exercícios físicos intensos ao ar livre nos horários de pico. Bom, já que a umidade relativa do ar está realmente aí com índices alarmantes e preocupantes, o importante é a hidratação e o cuidado aí com as atividades físicas nesses horários mais complicados aí, né? Sol intenso com a baixa umidade relativa do ar. 6 horas e 21 minutos em Campo Grande. Ótima noite pra você. Fique ligado, já já eu trago informações do trânsito.

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1: Muito bem, de volta a nossa repórter Alexia Schumacher traz as informações. Boa noite.
2: Olá, boa noite para você, Júlio. Boa noite a todos. Eu vou falar especificamente da Avenida Eduardo Elias Aran. Nesse momento, tá muito complicado. Eu tô por aqui, bem na esquina da Avenida Bom Pastor. Nesse encontro aqui, o trânsito está bastante agitado dos dois lados da via da Eduardo Elias Aran. E o que é que eu estou vendo agora? Longas filas de veículos e velocidade baixa. Só que o motorista que está apressado tem que tomar cuidado, porque tem gente, no caso das motos, passando nos corredores em alta velocidade, transitando pelo... costurando, né? Fazendo uma costura no trânsito. Dá para ouvir aí o tamanho do barulho que está por aqui, não é verdade, Júlio? Então, o motorista tenha cuidado para evitar atropelamentos, porque o pessoal só está indo. Cuidado, mas tem outras vias também que tem trânsito carregado, como a Avenida Afonso Pena, e tem reflexos nas ruas da região central por aí. Muita lentidão na Avenida Ceará, porque está com alto fluxo de veículos agora, na Avenida Doutor Paulo Machado e a Fernando Corrêa da Costa. Mas também a Joaquim Murtinho está com trânsito lento neste momento. Volto amanhã com outras informações do trânsito. Excelente noite a todos e até lá.
1: Obrigado pelas informações, Alexia. Boa noite.
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0: nosso Happy Hour desta quinta-feira, sequência especialíssima pra gente recordar, matar saudades. Sucesso não tem prazo de validade, né? Little Richard com Long Tall Sally. Ouvimos também o Chubb Checker com Let's Twist Again. E Chuck Berry foi o nosso Drops do Easter Rock and Roll. Johnny, be good. Vamos com informações do mercado financeiro?
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0: Muito bem, no primeiro semestre deste ano, o BNDES registrou lucro recorrente de 9 bilhões, alta de 25% em relação ao mesmo período de 2025, e chegou a 17 bilhões nos últimos 12 meses, que é um recorde histórico. As aprovações de crédito cresceram 52% para 110 bilhões, com destaque para a infraestrutura e agropecuária. O apoio a micro, pequenas e médias empresas também bateu recorde com 108 bilhões. No mercado financeiro, o dólar subiu 0,25% e ficou em R$ 5,19. O euro também teve crescimento de 0,31% e é vendido a R$ 5,98. E o Ibovespa caiu 0,23%.
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0: Fechar o penúltimo bloco da hora 6 do nosso Happy Hour desta quinta-feira. Satisfação, Billie Jean, Michael Jackson, o eterno rei do pop passando por aqui também. Agora são 6h42 em Campo Grande. Ótima noite para você que já está em casa curtindo a nossa programação. Para quem está na escala, no plantão aí de quinta-feira, chegando para o trabalho, você tem uma noite muito especial, que você possa desenvolver as suas atividades profissionais de forma plena, absoluta. Vamos com mais informações. Um homem de 44 anos precisou passar por uma cirurgia de emergência após engolir uma munição intacta de calibre 380 em Sidrolândia. O caso ocorreu na última segunda-feira e foi descoberto pela equipe médica do Hospital Municipal durante o procedimento. Segundo a polícia, o paciente tem histórico de ingestão de objetos estranhos, como um sabonete e uma sacola plástica, devido a um transtorno compulsivo que o leva a consumir itens não alimentares. O pai do paciente relatou que não há armas de fogo em casa e acredita que o filho tenha encontrado a bala na rua. A munição foi apreendida pela polícia e o caso registrado. Por conta da LGPD, o hospital não divulgou detalhes sobre o estado de saúde atual do homem, que se recupera da cirurgia. Complicado, né? Tem que ser tratado, porque realmente engolir uma bala 380 não é fácil, não. Vamos juntos até as 7h30 da noite. Já tem o Val Barbosa, que chega com clássicos da Morena FM, e também o Easy Night. É a nossa noite de quinta-feira, com uma programação exclusiva, feito pra você, fã da Rádio Easy. Já voltamos. 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
2: Tudo bem? Está começando mais um Cerveja para Descontrair. Nessa semana nós estamos apresentando algumas técnicas de produção que melhoram a qualidade da sua cerveja. Falamos aqui sobre dry hopping, refermentação na garrafa, utilização de Brettanomyces. Hoje nós vamos falar sobre o uso de barris de madeira no processo de maturação de cervejas. Muitas cervejarias brasileiras já utilizam essa técnica, né? Uma técnica que é muito difundida nos Estados Unidos e que tem como principais objetivos aumentar a graduação alcoólica da cerveja, arredondar o perfil sensorial, seja pela influência do tipo de madeira ou mesmo pelo tempo de maturação, absorver aromas e sabores provenientes da madeira dos barris e, em casos de barris que maturavam outras bebidas, uísque, vinho, licor, é absorver as características da bebida que estava ali armazenada para a construção do sabor da cerveja. Eu falei aqui, muitas cervejarias já utilizam aqui no Brasil essa técnica, destaque para a cervejaria Dádiva e a cervejaria Bodbrau, que tem várias cervejas produzidas com essa técnica de maturação em barris. E aí, gostou do nosso programa de hoje? Nós vamos ficando por aqui. Eu agradeço a sua audiência e você já sabe, cerveja é para descontrair com moderação e responsabilidade.
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potente e marcante do Dead Swings para fechar mais uma hora da nossa programação da Morena FM com Lose Control. Ouvimos também Stevie Wonder com Overjoyed e Stairway to Heaven, música lançada pelo Led Zeppelin em 1971, início dos anos 70, linda canção. 7:02 em Campo Grande, ótima noite para você. Tem mais Michael Jackson a caminho do cinema. A Lionsgate confirma que a continuação da cinebiografia do Rei do Pop deve começar a ser filmada entre o fim de 2026 e o início de 2027. A previsão mais otimista é que o filme chegue aos cinemas no fim de 2027 ou no primeiro semestre de 2028. A sequência deve avançar na história de Michael, passando por fases marcantes da carreira, como as turnês e Dangerous, além dos momentos mais controversos da vida do cantor. O primeiro filme foi um sucesso de bilheteria e abriu caminho para a continuação. A expectativa é de que Jafar Jackson, sobrinho do cantor, volte ao papel principal. Foi muito legal, né? Filme bem interessante. Você que assistiu percebeu que várias histórias da lenda, né, do pop Michael Jackson passou nesse filme. Quem não assistiu, fica a dica, né? E vem aí o 2, pra gente continuar curtindo. Quem gosta de um bom filme, quem gosta de cinema, bom demais, né? Eu sou o Júlio Arruda e nós vamos pra última meia hora do nosso Happy Hour de hoje.

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FM Easy, prazer em ouvir rádio. What's a Fool Believes com Doobie Brothers. Temos também neste penúltimo bloco do Happy Hour de hoje Sting com Desert Rose e Dreams, os vocais da Stevie Nicks no Fleetwood Mac. A demissão de Luiz Ubeldia do Fluminense foi decidida durante a folga do elenco na quarta-feira e comunicada presencialmente ao treinador na manhã desta quinta-feira, antes da reapresentação do elenco. Os jogadores foram informados por uma mensagem do clube antes de chegarem ao CT Carlos Castilho para o treino da manhã. O GE apurou que Zubeldia e sua comissão técnica foram pegos de surpresa. Eles planejavam o jogo da volta contra o Independiente Rivadavia, da Argentina, e estavam confiantes na classificação às quartas da Libertadores, apesar do empate na ida em casa. A decisão, porém, foi aceita com tranquilidade. Morreu nesta quinta-feira, aos 87 anos, Carlos Massoni, o Mosquito, campeão mundial com a seleção brasileira de basquete em 1963. O atleta também conquistou duas medalhas de bronze nas Olimpíadas de Roma em 1960 e em Tóquio, 1964. A Confederação Brasileira de Basquetebol lamentou a perda irreparável de um herói do basquete brasileiro. Informações do esporte para você nesta quinta-feira. Bom, já já vem o último bloco do nosso rap de hoje. Já já tem também o Val Barbosa, clássicos da Morena FM, Wizzy Night.

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contar, né? Os Beatles com Something. Muito obrigado por sua audiência e interatividade nesta quinta-feira, 13 de agosto de 2026. É sempre um prazer, uma satisfação, um privilégio partilhar esses momentos deliciosos conectados com a melhor música aqui na Morena FM. A gente se encontra amanhã a partir das 16h com a Hora do Café. Já já tem o Val Barbosa na programação. Vou deixar a minha última de hoje, a gaúcha Elis Regina. Alô, alô, Marciano. Tchau, tchau. Até amanhã.

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2: Boa noite pra você ligado aqui na Morena FM 107.1, noite de quinta-feira, que maravilha. Pré-sexta-feira, né? Final de semana está chegando e a gente segue a partir de agora com o Clássicos, trazendo aí os sucessos do passado para você curtir, para você se emocionar. Às 22 horas tem o Easy Night,

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Esse é o Djavan com Si. Fechando aí o primeiro bloco do Clássicos desta quinta-feira. Tivemos Quiz Isaac, Wicked Games, The Hollies e ainda Bad Finger, Day After Day. 999-410-107 para você participar e interagir com a sua Morena FM. Daqui a pouquinho eu volto com mais. Fica ligado aí.

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